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4: É São João.
5: São João também é tempo de simpatia. Essas tradições populares misturam fé, cultura e um toque de brincadeira. Tem simpatia para descobrir o futuro amor, para trazer sorte, dinheiro e até casamento. Uma das mais conhecidas é colocar uma imagem de Santo Antônio de cabeça para baixo ou tirar o menino Jesus do colo dele e prometer devolvê-lo somente após encontrar um pretendente. Ou adivinhar um amor enfiando uma faca no tronco da bananeira na véspera de São João. Na manhã seguinte, a letra formada pelo leite da planta indicará a inicial do futuro amor. Independente de acreditar ou não, o importante é entrar na brincadeira e se divertir com os amigos e a família.
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6:03. Bom dia para você que tá aqui na sintonia da Nova Brasil nesta segunda-feira. Hoje é dia 15 de junho de 2026. Por aqui, Cláudia Nakazato. Vamos juntos aqui pela Nova Brasil FM, uma empresa do Grupo Tati de Comunicação. Lembrando sempre que você nos ouve pelo rádio, também pelo aplicativo ou então pelo site novabrasil.com. Nessa próxima meia hora, a gente tem a participação do nosso colunista do dia, a previsão do tempo. E a gente começa muito bem com o Rádio Táxi Eva. Bom dia para você.

0: Nova Brasil FM, Zélia Duncan, o meu lugar.
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0: 6:16, Maria Clara Sasaki está chegando com as informações do tempo para esta segunda-feira.
2: Olá a todos que nos acompanham. As áreas de instabilidade que atuam entre o centro-oeste e o sudeste do país garantem uma segunda-feira com muitas nuvens e até potencial para chuvas isoladas a qualquer momento. Essa chuva pode ser acompanhada de trovoadas no interior de São Paulo, de Goiás e até mesmo no Distrito Federal. Na região da capital paulista, muitas nuvens e garoa a qualquer momento. A temperatura hoje não passa dos 17 graus na capital paulista. No Rio de Janeiro também há potencial para chuvas e faz 24 graus. Em Vitória, termômetros em torno de 27. Em Brasília, a temperatura vai ficar na casa dos 26, 27 graus. Já no Nordeste, temperaturas elevadas em todos os estados e uma chuva passageira nas áreas litorâneas. A máxima nas capitais fica em torno dos 30 graus. Maria Clara Sasaki, da Tempo Ok Meteorologia, para Nova Brasil.
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0: Nova Brasil, e essa foi Rita Lee pra você, eu digo sim.
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2: Estamos em tempo de Copa do Mundo. E tem uma coisa que só acontece de 4 em 4 anos. O mundo inteiro para, bilhões de pessoas em países que mal sabem o nome um do outro, sentadas na frente da televisão, no mesmo instante, vendo o jogo da sua seleção. O futebol faz isso. Ele une o mundo como se nada mais existisse. Aí o time ataca, a bola entra e o planeta explode junto. Mas espera, espera. No meio da festa, todo mundo trava. Ninguém comemora de verdade. Porque agora a gente espera. Espera o juiz correr até uma telinha no fundo do campo, olha de novo e a gente fica ali, suspenso, esperando a máquina dizer se aquilo foi ou não foi gol. Bilhões de pessoas, o mundo inteiro unido e todo mundo em silêncio, aguardando a permissão de uma máquina para poder sentir alegria. Repara como isso é estranho. A gente viu o gol, a gente sentiu o gol, mas a gente já não confia mais naquilo que a gente vê, naquilo que a gente sente. A gente espera que o sistema, que a máquina confirme. E olha, eu não tô aqui para brigar com o VAR não, hein? Erro de juiz também doía muito. Mas tem uma coisa nesse gesto que me incomoda. E talvez incomode você também. A gente parou de comemorar antes da máquina autorizar. A gente foi entregando aos poucos sem perceber. Primeiro a gente entregou o trabalho braçal. Tudo bem, era cansativo. Depois a gente entregou o pagamento da conta, o caminho que a gente vai fazer no trânsito, a playlist de músicas que a gente quer ouvir. É conveniente, ninguém reclama. E aí eu trago para mais perto. Para sua mesa, para o seu computador, nessa segunda-feira, caro ouvinte. Você precisa entregar um relatório. Você está cansado, está atrasado, tem mil coisas para fazer. Então você abre a inteligência artificial, faz uma pergunta, ela responde em segundos. A resposta vem bonita, organizada, está pronta. Você copia, cola no documento e dispara o e-mail. E pronto, tarefa cumprida. Só que para e pensa comigo. Quem decidiu ali? Quem pensou? Quem escolheu as palavras? Quem bateu o martelo sobre o que era verdade ou não? Não foi você. Você só carregou a bola que a máquina chutou. Você virou o juiz que corre até a tela, olha e repete o que ela mandou. E olha que paradoxo cruel. A gente usa a máquina para não trabalhar feito um robô e acaba virando o robô que copia, cola e entrega sem digitar, sem ter dúvida e sem ter alma. A inteligência artificial pode te entregar a resposta, mas a decisão, essa ainda, é o último território que é só seu. No dia que você entrega também isso, você não fica mais produtivo, você fica dispensável. Então, nessa segunda-feira, eu quero te deixar uma pergunta. E olha, eu não tenho resposta para ela não, hein? Analise o final do seu dia de hoje, nessa segunda-feira, e repare, no fim, quem foi que decidiu mais? Foi você ou foi a máquina? E se a resposta é que foi a máquina, me diz uma coisa com sinceridade. O que exatamente sobrou de você naquele relatório? Pensa nisso antes de copiar a próxima resposta. Talvez o gol pudesse ter sido seu e você só está apertando o botão colar. O meu nome é Fernando Barra e se você quer saber mais sobre o futuro do trabalho e novas tecnologias, basta me seguir no Instagram, @ofernando.barra. Muitos gols para a seleção brasileira e até a próxima semana.
0: Esse foi Fernando Barra e a coluna Meu Emprego sumiu 6h28 agora. Depois do intervalo tem o jornal Nova Brasil.
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4: Com Mauro Taliaferri e Stephanie Alves.
16: Estados Unidos e Irã chegam a acordo para cessar a guerra e reabrir o Estreito de Hormuz.
17: Os dois países devem assinar um memorando de entendimento na sexta-feira.
16: As negociações envolvem o programa nuclear iraniano e a liberação de fundos do Irã que estão bloqueados no sistema financeiro internacional.
17: E mais, colisão entre dois helicópteros no Rio de Janeiro mata cantor americano Oliver Tree e youtuber argentino Gasp e outras quatro pessoas.
16: Prefeitura de Limeira, no interior de São Paulo, anuncia que vai processar o governo federal por omissão após morte de jovem arremessada sem corda de ponte abandonada.
17: Lula viaja à França para a reunião do G7 e pode se encontrar com Donald Trump.
16: E lá vem eles de novo. Na Copa do Mundo, a Alemanha goleia Curaçao por 7-1. Holanda e Japão empatam em 2-2 e a Suécia vence a Tunísia por 5-1.
17: E hoje tem mais estreias. A Espanha enfrenta Cabo Verde, tem Bélgica contra Egito, Arábia Saudita e Uruguai, e Irã e Nova Zelândia. Vamos juntos a partir de agora. Hoje é segunda-feira, dia 15 de junho de 2026. Que seja um excelente dia, um excelente comecinho de semana.
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16: Um ótimo dia, uma ótima semana para você que nos acompanha em toda a rede Nova Brasil, em São Paulo, Campinas, Ribeirão Preto, Araçatuba, São José dos Campos, Mococa, Brasília, Recife, Salvador, João Pessoa, no sul de Minas, na região da Mantiqueira, no Rio de Janeiro, pela Rádio Nova Paradiso. A gente está aí na sintonia do seu rádio, estamos também no aplicativo da Nova Brasil, aplicativo para você baixar no seu celular, levar a Nova Brasil com você para tudo que é canto. Onde tem internet, tem Nova Brasil. Estamos também no nosso site, novabrasil.com, e com imagens no nosso canal no YouTube. Jornalismo Nova Brasil, transmitindo ao vivo com imagens. Nosso conteúdo fica lá guardadinho, gravadinho, à sua disposição 24 horas por dia. Estamos ao vivo também.

0: Jornalismo Nova Brasil para você participar com a gente. São 6 horas 34 minutos, começando essa edição do Jornal Nova Brasil. Já chegamos ao meio do mês de junho, na metade de junho já passou, e a gente segue ouvindo o professor. Vamos tomar nota com Heródoto Barbeiro.
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2: Bom, tudo já se falou sobre a seleção brasileira de futebol. Todo mundo falou, todo mundo criticou, todo mundo apoiou. Aí todo mundo, Neymar, o Neymar vai, o Neymar não vem. E ele ganhou não sei quanto publicidade. Por aí a forma acabou. Não, sabe por quê? Você já ouviu falar em Bangladesh? Deixa eu ver, Bangladesh? É. É aquele pedaço ali da Ásia que antigamente chamava Paquistão Oriental. Depois ele se tornou independente e se tornou um país chamado Bangladesh, cuja capital é a cidade de Dhaka. Ela é vizinho da Índia ali. Pois é, quando foi anunciada a escalação da seleção brasileira, lá em Bangladesh, do outro lado do mundo, houve uma manifestação pública de apoio à seleção brasileira. Grupos de pessoas saíram na rua com bandeira do Brasil, camiseta do Brasil e gritando Neymar, Neymar, Neymar. Olha aonde chega as torcidas do mundo. Eu, sinceramente, nunca imaginei que a seleção brasileira pudesse ter fãs lá em Bangladesh. Mas se tem, ótimo. E a gente espera, logicamente, que o Brasil traga o caneco, não só por nós, também pelo pessoal que mora em Bangladesh.
3: 6 horas e 35 minutos. Segunda-feira também é dia da gente falar de tecnologia. Vamos falar de tecnologia sem complicação.
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3: Você lembra desse nome, provavelmente. Jabulani. Talvez mais se eu falasse Jabulani. Lá vem ela, né? Era a bola da Copa do Mundo de 2010 na África do Sul. E você sabe o que é a trionda? Pois é, o nome da bola da Copa do Mundo agora, hein? Deste ano, em 2026. O tri é uma referência aos três países que sediam, né? Essa Copa do Mundo. E essa bola agora, do Mundial de Estados Unidos, México e Canadá, tem muita tecnologia. Quem vai contar pra gente é a Lilian Primo Albuquerque.
5: Bom dia! A Copa do Mundo de 2026 começou e os jogadores não estão correndo apenas atrás de uma simples bola. Na prática, estão correndo atrás de um pequeno computador. A nova bola oficial da competição, chamada Trionda, traz uma combinação de sensores, chip eletrônico e inteligência artificial capaz de coletar dados em tempo real durante as partidas. A tecnologia não é totalmente nova. Nas últimas competições da FIFA, bolas inteligentes já ajudavam na marcação de impedimentos e na validação de lances. Mas a Trionda leva esse conceito a um novo patamar, com sensores mais precisos e integração ainda maior com sistemas de análise baseados em inteligência artificial. O coração da bola é um pequeno chip instalado em seu interior. Ele consegue registrar informações como velocidade, direção, aceleração e o momento exato em que ela é tocada por um jogador. Esses dados são enviados dezenas de vezes por segundo para sistemas que auxiliam a arbitragem e as transmissões esportivas. Na prática, isso ajuda a identificar toques de mão, impedimentos milimétricos e até situações em que o olho humano teria dificuldade para perceber o que aconteceu. A tecnologia trabalha em conjunto com câmeras espalhadas pelo estádio e algoritmos de inteligência artificial que cruzam todas as informações quase instantaneamente. Além de ajudar os árbitros, os dados também podem ser usados para enriquecer as transmissões. Cada vez mais, torcedores acompanham estatísticas em tempo real, velocidades dos chutes, distância percorrida e diversos outros indicadores que antes só eram analisados depois do jogo. Especialistas apontam que a tendência é que equipamentos esportivos fiquem cada vez mais inteligentes. O que começou com relógios, pulseiras conectadas, agora chega também aos gramados, transformando objetos comuns em fontes valiosas de informação. E essa evolução mostra como a tecnologia está presente em lugares cada vez mais inesperados. Hoje, uma bola de futebol não serve apenas para jogar futebol. Ela também coleta dados, conversa com computadores e ajuda a tomar decisões dentro do campo. No fim das contas, a bola da Copa agora tem chips, sensores, inteligência artificial e transmite dados em tempo real. Ou seja, ela provavelmente tem mais tecnologia embarcada do que muito computador usado por aí. A boa notícia é que ela ajuda a acabar com as dúvidas da arbitragem. A má notícia é que agora nem a bola vai poder dizer que não viu o lance. Um abraço e até a próxima semana.
0: Essencial. 6:39, a gente vai te contando tudo que é essencial no noticiário desta segunda-feira. O presidente Lula já está na Europa e chega logo mais à França, onde participa da cúpula do G7, que começa hoje na cidade de Evian-les-Bains, no leste da França, na fronteira com a Suíça. O Lula primeiro passou pela Suíça, se reuniu agora de manhã, no horário suíço, né, com o presidente da Suíça e segue daqui a pouquinho para a França, para essa cidade nos Alpes, Evian-les-Bains, para participar da cúpula do G7. Essa é a 10ª vez que Lula foi convidado para uma cúpula do G7, que é o grupo composto por Alemanha, Canadá, Estados Unidos, França, Itália, Japão e Reino Unido. O Itamaraty anunciou que estão confirmados encontros bilaterais de Lula com a primeira-ministra do Japão, Sanae Takaishi, e com o presidente da França, Emmanuel Macron. De acordo com membros do governo, não houve solicitação para uma reunião privada com o presidente americano, Donald Trump, e não há agenda oficial entre os dois prevista até o momento. Mas isso não impede que os dois líderes tenham uma conversa informal durante o evento. Lula anunciou sua ida ao G7 logo depois que os Estados Unidos sugeriram a aplicação de tarifas de 25% sobre produtos brasileiros por suposta competição desleal. O presidente brasileiro quer usar o encontro na França para reforçar suas críticas ao novo tarifaço e para estimular soluções multilaterais no comércio mundial.
6: Olho no que Lula fará lá na Europa, mas olho no que ele fez aqui antes de embarcar também. O que, que ele fez? Ele sancionou com vetos o marco legal do transporte público coletivo, que cria novas regras para modernizar o setor e diversificar as fontes de financiamento. A nova legislação abre um caminho para a discussão da tarifa zero no transporte público no Brasil. Ela rompe com o modelo atual em que o custo do transporte recai quase que exclusivamente sobre a tarifa que é paga pelos passageiros e abre agora um caminho para o uso de receitas como publicidade, exploração comercial de espaços e recursos da CID Combustíveis para subsidiar o sistema. O texto também fortalece a integração física e tarifária entre os sistemas de transporte, amplia mecanismos de transparência, incentiva a transição para fontes renováveis de energia e estabelece parâmetros mínimos de qualidade, como regularidade, pontualidade, acessibilidade, segurança, conforto e satisfação dos usuários. A remuneração das operadoras poderá ser vinculada ao desempenho e à qualidade do serviço prestado.
0: Ao sancionar a lei, o presidente vetou dispositivos que obrigavam estados e municípios a custear integralmente gratuidades e descontos tarifários com recursos públicos. Vetou também trechos que vinculavam subsídios à remuneração das operadoras. Segundo o governo, as mudanças buscam preservar a sustentabilidade fiscal e evitar impactos sobre políticas de gratuidade já existentes. Também foram vetados dispositivos que previam isenção obrigatória de pedágio para ônibus em rodovias estaduais e municipais, subsídios federais para tarifas locais, regras de indenização a concessionárias e a destinação obrigatória de 60% dos recursos da CID para áreas urbanas. De acordo com a presidência, as medidas evitam novas despesas obrigatórias, preservam a autonomia de estados e municípios e garante maior flexibilidade orçamentária.
6: Vambora, 6:43, a gente segue te deixando muito bem informado, muito bem informada, mas agora vamos trazer para cá também os nossos repórteres espalhados pelo país, porque você sabe que a notícia tem sotaque de Brasil.
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6: E a nossa passagem pelo território começa lá em São Paulo. O Tribunal de Justiça anulou um decreto da Prefeitura que permitia níveis mais altos de ruídos em obras da construção civil. Essa decisão atende a uma ação que foi movida pelo Ministério Público. O Décio Caramigo vai nos contar mais.
8: O Tribunal de Justiça de São Paulo derrubou um decreto da Prefeitura da capital paulista que flexibilizava os limites de ruído permitidos em obras da construção civil. A decisão foi unânime e atendeu a uma ação apresentada pelo Ministério Público. Na prática, os desembargadores entenderam que o município não poderia autorizar níveis de barulho superiores aos previstos em normas federais e em resoluções do Conselho Nacional do Meio Ambiente, o CONAMA. A prefeitura argumentou que o decreto apenas regulamentava a atividade, mas o relator do caso, desembargador Ademir Benedito, afirmou que a norma criou novas regras e exceções e, por isso, poderia ser analisada pela justiça. No voto, o magistrado destacou que São Paulo já convive diariamente com altos níveis de ruído e que permitir tolerâncias ainda maiores traria prejuízos à saúde e ao bem-estar da população. Com a decisão, deixam de valer os parâmetros mais flexíveis da gestão Ricardo Nunes. De São Paulo, Décio Caramigo.
9: E agora falando do interior de São Paulo, o aeroporto de São José dos Campos ampliou a operação internacional de cargas. A rota para Miami, nos Estados Unidos, ganhou uma quarta frequência semanal e passou a transportar mais de 200 toneladas por semana. De São José dos Campos, a repórter Dani Rivas tem as informações.
10: O aeroporto de São José dos Campos ampliou a operação de transporte internacional de cargas entre o Vale do Paraíba e os Estados Unidos. Agora, a rota operada pela Latam entre São José e Miami passa a contar com 4 voos semanais. Antes, eram 3 frequências. E as operações acontecem às segundas, terças, quartas e sextas-feiras. Com a ampliação, a capacidade de transporte supera 200 toneladas de cargas por semana. Segundo a companhia, a medida acompanha o crescimento da demanda das indústrias instaladas na região. E os principais setores beneficiados são segmentos aeroespacial, aeronáutico, automotivo, eletrônico e de tecnologia. A ligação direta com Miami começou em 2023, com 2 voos semanais e vem sendo ampliada gradativamente. Além da rota para os Estados Unidos, o terminal também mantém uma operação cargueira internacional para Bruxelas, na Bélgica. A expectativa é que o aumento das frequências fortaleça a logística das empresas do Vale do Paraíba e também reduza a dependência de aeroportos como Guarulhos e o de Viracopos, em Campinas, para o transporte de cargas internacionais. De São José dos Campos, Dani Rivas.
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6: Vamos dar uma olhada também para além do nosso território, saber o que acontece fora do Brasil, as notícias internacionais chegando agora com Camilo Mota. Camilo, claro que a gente começa falando da guerra no Oriente Médio, no horizonte, pelo menos a curto prazo agora, a notícia parece ser boa. Irã e Estados Unidos anunciaram um acordo para cessar a guerra e reabrir o Estreito de Hormuz, o que deve ter reflexo direto, né, no preço do petróleo que disparou nos últimos meses, disparou nas últimas semanas. Muito bom dia para você.
11: Um ótimo dia, Stephanie. Ótimo dia, Mauro. Você que acompanha aqui o Jornal Nova Brasil, é uma ótima notícia que a gente traz aqui depois aí de mais de 3 meses, né, que houve o primeiro ataque aí contra o Irã. O primeiro-ministro do Paquistão, Shehbaz Sharif, anunciou esse acordo entre Estados Unidos e o Irã para encerrar essa guerra começada pelos norte-americanos e Israel. A informação foi confirmada por Trump, que disse que vai assinar o texto no dia 19 de junho na Suíça. Esse acordo prevê o fim imediato dos ataques, a reabertura do Estreito de Hormuz e novas negociações sobre o programa nuclear iraniano. O secretário-geral das Nações Unidas, Antônio Guterres, celebrou o que ele chamou de passo importante e elogiou a atuação dos países mediadores Paquistão, Catar, Egito, Arábia Saudita e Turquia, e que mostra, inclusive, uma incapacidade de Donald Trump de acabar com essa guerra de forma unilateral. Pode ser considerada, sim, uma derrota tanto para Estados Unidos quanto para Israel, visto que esse acordo prevê o fim das sanções, inclusive dos países europeus, contra o Irã, Hormuz continuar sob o controle iraniano e também não o fim mas o congelamento do programa nuclear iraniano. Por outro lado, o próprio negociador do Irã, Mohammad Ghalibaf, presidente do parlamento do país, questionou a capacidade de Trump de honrar esse acordo. Ghalibaf indagou isso antes do anúncio do acordo, se os Estados Unidos não tinham vontade de cumprir os compromissos ou não tinham a capacidade para isso. E também chamou Trump de negociador policial, sinalizando aí uma má ou boa negociação. No mesmo dia do anúncio desse acordo, que ainda precisa ser assinado, Israel matou mais 3 pessoas e feriram 6 outras pessoas no Líbano. Duas exigências do Irã eram o fim dos ataques de Israel no país vizinho e a saída das forças israelenses do território libanês. Mas é uma ótima notícia se isso foi de fato assinado no dia 19, Mauro.
9: Tem dois aspectos aí. Primeiro que o destino desse cessar-fogo está muito ligado ao controle ali dos Estados Unidos sobre Israel, para que Israel pare de bombardear o sul do Líbano, e ao controle do Irã sobre o Hezbollah, para que o Hezbollah pare de bombardear Israel. Exatamente. Também. Né? Ali eu acho que está o grande nó para esse acordo de paz. De qualquer forma, foi um avanço muito grande. O petróleo já caiu. O tipo Brent já recuou 4,7%. O WTI, que é o petróleo de referência americana, já recuou mais de 5%, 5,2%. Isso é uma boa notícia para a economia mundial. A reabertura ali do Estreito de Hormuz não é algo simples, não é algo imediato, porque o Irã instalou minas navais ali, né? Então é preciso retirar essas minas e tornar o estreito uma via segura para navegação, mas é claro que só a perspectiva da liberação já tem impactos na economia. Vamos torcer para que dessa vez seja para valer, Camilo. Vamos lá, porque também só se fala disso, Copa do Mundo. E Copa do Mundo não é só dentro de campo, tem muita coisa que acontece fora de campo, coisas boas e coisas não tão boas. O que aconteceu com a seleção da Inglaterra?
11: Digamos que eles foram alvo aí de um furto dos equipamentos, isso antes da estreia na Copa do Mundo, isso no Missouri, nos Estados Unidos, e que causou um prejuízo de aproximadamente $18 mil, ou seja, R$100 mil. Entre os itens que os assaltantes, aliás, as pessoas que furtaram aí esses equipamentos, estavam 3 camisas autografadas, avaliadas em $15 mil, chuteiras e uma bola oficial do Mundial, além de luvas de goleiro e outros objetos curiosos, viu, Mauro? Como 2 leões de pelúcia, aí segundo as informações oficiais, e uma caixa de som, também um conjunto de Lego em formato de tênis da Nike. A maior parte do material já foi recuperada. 2 homens foram acusados de receptação pelas autoridades locais e podem pegar de 1 a 7 anos de prisão. Apesar do episódio, a Federação Inglesa afirmou que nenhum item essencial para a preparação da equipe foi perdido. E o zagueiro Dan Burn disse que o caso não afetou o ambiente do elenco. Estreia na quarta-feira diante da Croácia, mas teve furto por lá também, viu?
6: Imagina se isso acontece em outros países, hein? Isso aconteceu nos Estados Unidos. Agora, falando ainda das notícias esportivas aí no noticiário internacional, Camilo, nem precisa ser corintiano para admirar aquele movimento da democracia corintiana. E agora o reconhecimento veio de terras internacionais também. Explica essa história pra gente.
11: O prefeito de Nova York, Zohran Mandani, aliás, ele fez um depoimento, né? Trouxe um depoimento para falar sobre a situação política e também do papel do esporte na influência aí de movimentos sociais. E o Timão respondeu, né, também a esse depoimento do prefeito sobre o legado de Sócrates e a democracia corintiana. Na véspera da estreia do Brasil, o prefeito de Nova York afirmou que o esporte também pode ser instrumento de mobilização e lembrou a atuação do ídolo do Corinthians na defesa da democracia durante a ditadura militar. E a gente tem um trechinho aí dessa fala do prefeito Mandani.
12: To Brazil versus Morocco. I've been thinking lately about Socrates.
13: Ele fala que tem pensado em Sócrates, não um antigo filósofo, mas o maestro do meio campo brasileiro, que jogava tanto no Brasil, mas nas décadas de 70 e 80, incluindo a Copa do Mundo. Esses foram os anos difíceis no Brasil, justamente por causa da ditadura militar, que impôs o domínio pela força. No Corinthians, o clube que ele capacitou, ele e seus companheiros participaram aí desse movimento que sonhavam com a democracia e começaram esse experimento chamado democracia corintiana. Se você é atacante estrela ou trabalhou, você teve o mesmo voto. E como a ditadura militar torturada e assassinada seus cidadãos, então Kratos levou os jogos para esse movimento, né? E ele coloca aí, então, a participação dos jogadores do Corinthians nesse movimento super importante e que também reforçou esse papel e o legado do próprio esporte nessa mudança, nessa transformação da sociedade. Está aí, recado do prefeito de Nova York.
14: Por enquanto, o futebol brasileiro fazendo bonito mais fora de campo do que dentro de campo.
15: Mauro,
14: vamos
15: exatamente
14: torcer para que dentro de campo a coisa melhore, mas isso é assunto para daqui a pouco. O Weber Lima, daqui a pouquinho, está chegando com todo o noticiário da Copa do Mundo. Camilo, obrigado por enquanto.
15: A gente segue por aqui, Mauro e Stephanie.
14: E a gente segue por aqui também, às 6 horas e 55 minutos, você ficando muito bem informado, muito bem informada no jornalismo da Nova Brasil.

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2: Bom dia Mauro, bom dia Stephanie. Estamos de volta aqui com o informativo de Campinas, contando sobre a greve de estudantes e professores da Unicamp, que chegou ao fim depois de cerca de 25 dias. A decisão foi tomada em assembleias realizadas na quinta-feira. Os docentes aceitaram a proposta de reajuste salarial de 3,92% apresentada pelo Conselho de Reitores das Universidades Estaduais Paulista. Já os estudantes entenderam que parte das reivindicações apresentadas à reitoria avançou nas negociações. Entre as principais pautas estavam o aumento do auxílio de permanência, melhorias na moradia estudantil e investimentos na estrutura da universidade. O encerramento da paralisação e a expectativa é de que as aulas e demais atividades sejam retomadas já nesta segunda-feira. Agora a universidade deve discutir a reposição das atividades afetadas pela greve.
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3: 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Quem sai de Campinas agora vai em direção à capital pela rodovia Anhanguera, diminui a velocidade ali na região de Jundiaí, depois entre o 25 e o 22 e no trecho final da Anhanguera. Pela rodovia dos Bandeirantes, o caminho é bem melhor, só tem lentidão no trecho final. Tem pistas escorregadias e sob essas condições, já sabe, redobre a atenção e diminua a velocidade. 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
11: Seja muito bem-vindo de volta. Obrigada se você já estava aqui na nossa companhia. São 6 horas e 59 minutos, relógio quase virando. E nós aqui nessa missão de te deixar muito bem informado, muito bem informada. Semana só começando. Então, obrigada para você que escolheu fazer isso aqui conosco na Nova Brasil. A gente está ao vivo em toda a nossa rede, em São Paulo, Campinas, Ribeirão Preto, Araçatuba, São José dos Campos e Mococa, também em Brasília, Recife, Salvador, João Pessoa e na região da Mantiqueira, no sul de Minas. No Rio de Janeiro, através da Nova Paradiso. A gente sabe que você provavelmente está nos ouvindo aí no som do seu carro. Vai chegar no seu compromisso, vai desligar o radinho, sem problema. Migra lá para a internet. Dá para você continuar nos ouvindo pelo nosso site, é o novabrasil.com. Dá para baixar o aplicativo da Nova Brasil também, qualquer dispositivo eletrônico. E lá no YouTube tem áudio, tem vídeo, tem aquele espaço generoso para você comentar, para você participar aqui conosco. Não esquece de deixar o seu like e acompanhar também todo o nosso conteúdo por lá. Agora, 7 horas em ponto, o relógio virou e a gente já vai falar, claro, muito de esporte, muito de Copa do Mundo aqui para você.
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11: Weber Lima, chegando na área. Weber, muito bom dia para você. Depois da exibição que a gente viu no sábado, parece que o coro em torno do nome de Neymar aumentou, né? Será que é ele a salvação que a gente precisa? Treinando ele tá, né, Weber? A gente viu.
12: Bom dia, Stephanie. Bom dia, Mauro. Bom dia, ouvinte da Nova Brasil. É isso daí, né?
0: Neymar fora já causa um problema aí pro senhor Carlo Ancelotti, né? Inclusive, o Neymar está treinando, está fazendo aí a sua preparação aí para a Copa do Mundo, mas eu vejo, viu, Stephanie, Mauro, que vai ser difícil pro Neymar, né? Pelo menos nessa primeira fase jogar e agora também não dá nem pro Brasil empatar mais com essas próximas seleções, né? Oh. A gente acompanhou, quem acompanhou Haiti, Escócia, não dá, são fracas demais, né? Não vejo possibilidade de um empate do Brasil. Se o Brasil empatar com uma dessas seleções, é melhor já cair na primeira fase, porque realmente será uma vergonha pro futebol brasileiro empatar com Haiti. Como está o que está acontecendo na Copa do Mundo, uma vergonha pro futebol sul-americano e pro futebol europeu, né? Seleções europeias se atrapalhando com equipes de prateleiras bem inferiores, como o futebol sul-americano, né? Que no final de semana tomou uma paulada dos Estados Unidos, Paraguai, fez uma vergonha, tomou um atropelo dos Estados Unidos 4-1. Ontem o Equador perdeu da Costa do Marfim. Para vocês terem uma ideia, a Costa do Marfim é a segunda vez na história que eles ganham de um time sul-americano, de uma seleção sul-americana, né? Ele foi numa Copa do Mundo, da outra vez foi o Uruguai num amistoso, e ontem o Equador perdeu para a Costa do Marfim. Mas voltando a falar da seleção brasileira, realmente se criou uma sombra maior ainda do Neymar na seleção brasileira. Inclusive, o Ancelotti foi às redes sociais, né? Porque tá todo mundo reclamando, criticando do primeiro tempo apático da seleção brasileira, com jogadores que a gente percebeu, né? Cortou aqui um pouco. Voltei.
12: Estamos te ouvindo bem.
0: Então, com jogadores no primeiro tempo apático, o Ancelotti foi às redes sociais e escreveu, né? Ontem demos o primeiro passo na Copa do Mundo e fizemos isso com alegria, o orgulho de representar o Brasil. É só o começo. Seguimos trabalhando e olhando para frente, vamos juntos. Mas foi muito claro que o Ancelotti vai precisar mudar essa equipe. Ele precisa de mais juventude. Deu para perceber que com o Casemiro no meio, com laterais, no caso do Ibanez, que não é lateral, é zagueiro, com alguns jogadores mais à frente, o Rafinha muito abaixo, o Brasil vai precisar mudar. E o tal do Igor Thiago, né? O Igor Thiago me perde um gol de cabeça no começo, que qualquer centroavante, mais ou menos, cabecearia melhor aquela bola. Perdeu uma grande oportunidade, poderia mudar toda a história do jogo. Então, acho que o Ancelotti vai precisar de mudanças para a segunda partida do Brasil. Só passando rapidinho, galera, o que tivemos nesse final de semana, né? Já tivemos os jogos do Grupo A, do Grupo B, mas na sexta-feira tivemos Canadá e Bósnia 1-1, né? O Qatar empatou com a Suíça, uma vergonha para o futebol suíço, né? O Qatar é uma seleção muito pequena, ficou no empate com o selecionado suíço, 1-1. Também, além de Brasil e Marrocos, 1-1, Haiti perdeu para a Escócia, 1-0. Estados Unidos atropelou, fez bonito, fez o futebol de verdade, fez um gol, procurou o segundo, o terceiro, o quarto, e o Paraguai assistiu o jogo, 4-1, com jogadores experientes, né? 4-1 para os Estados Unidos. A Austrália derrotou a Turquia, outro resultado surpreendente, 2-0. E tivemos ontem o 7-1. De Alemanha e Curaçao, né, pra aqui, né?
12: Despertou alguns gatilhos por aí, né?
0: Sinais. 7-1, né, pra cima do Curaçao, lá vem eles de novo, né? Costa do Marfim, o Equador, 0. A Holanda ficou no empate com o Japão em 2-2. E a Suécia passou o carro por cima da Tunísia, 5-1. E a Suécia, né? Suécia, Holanda e Japão podem ser um deles, né? Será o adversário do Brasil na próxima fase. Isso se o Brasil também ficasse passar.
12: Se o Brasil,
0: né,
12: passar, pois é. Mas, Weber, eu fiquei bem preocupado. Eu acho que o Brasil classifica, né? Acredito que dá pra ganhar do Haiti, dá pra ganhar da Escócia e classificar ou em primeiro ou em segundo lugar no grupo. Mas eu fiquei bem preocupado, porque eu achei que Holanda e Japão foi o melhor jogo da Copa até agora, duas seleções, assim, cada uma no seu estilo. Me impressionou muito ali a aplicação tática do Japão, e os caras não desistem e se mantêm no mesmo esquema de jogo até o final, e conseguiram arrancar um empate ali no final. A Holanda, um time forte também, um time muito alto. Fiquei preocupado com o próximo jogo do Brasil.
0: É, Mauro, é verdade. E outra, né? Essa questão da Suécia ter goleado a Tunísia, uhum, primeiro jogo, esse atropelo aí. A Suécia, se buscar um empate com a Holanda ou o Japão, o Mauro, vai jogar uma das duas mesmo para cima do Brasil, né? A Suécia eu não vejo com futebol para enfrentar o Brasil, mas a Holanda e o Japão sim. Uhum. O Japão, inclusive, né, Mauro, teve uma preparação, um ciclo aí de vitórias surpreendentes. Tudo bem que é amistoso, mas pela primeira vez na história ganhou em Wembley da Inglaterra, bateu a Alemanha, bateu o Brasil, venceu o Brasil de Ancelotti, né, quando o Ancelotti já dirigia a seleção brasileira, a primeira vitória da história do futebol japonês para cima do Brasil. Então, realmente, o jogo foi muito bom, você tem razão, eles se dedicaram realmente à questão tática, e o Japão perdeu um dos seus principais jogadores. Só para fechar, Mauro, aqui, ó, hoje nós temos a Bélgica enfrentando o Egito, às 16h. No grupo H, a estreia da Espanha, né, contra o Cabo Verde. Eu acredito em outra goleada muito parecida com o que aconteceu ontem entre a Alemanha e Curaçao, 16h. E pelo grupo G, às 22h, em Los Angeles, o Irã, que vai ter de ficar fazendo essa história, né, de entra dos Estados Unidos, sai dos Estados Unidos, fica no México, entra, sai e tal. O Irã enfrentará a Nova Zelândia às 22h, horário de Brasília. Mauro.
12: O Irã é curioso que a gente fica mais na expectativa de saber de reação de torcida, né, de saber um pouco mais do ambiente do que propriamente do jogo. E hoje tem o Uruguai também estreando, né, ou a minha tabela tá errada aqui, Uruguai e Arábia Saudita, é isso?
0: Deixa eu ver aqui, Mauro, então eu acho que fui eu que... é verdade, às 7 da noite em Miami,
12: tem,
0: né,
12: essa,
0: Uruguai. É verdade, verdade, Uruguai e Arábia Saudita, eu me confundi, amanhã... que nós teremos apenas 3 jogos. Amanhã são 3 jogos, hoje são 4.
12: Hoje são 4.
0: O grupo H tem Arábia Saudita e Uruguai em Miami, com o problema Arrascaeta, né? Uma Arrascaeta que também, como o Neymar, segue se recuperando aí. Ele teve aquela pancada na Libertadores, né, Mauro? Cuidou da clavícula, uhum, ficou tudo certo, mas o treinamento machucou a panturrilha, uma lesão na panturrilha, e passa por uma coisa muito parecida, a lesão muito parecida do Neymar, né? Então, no Uruguai aguardam o retorno do Arrascaeta. E só para fechar, Mauro, em relação ao Irã, se aguarda também se haverá protestos ou homenagens, na verdade, do Irã para as crianças que morreram num ataque, né, na escola, que eles já fizeram isso em amistosos, e todo mundo está aguardando se isso vai acontecer também na Copa do Mundo.
12: É isso aí.
11: Seguimos
12: obrigada, acompanhando. Pessoal aqui no YouTube, hoje só está falando de Copa do Mundo. Hoje o assunto é Copa do Mundo aqui.
11: Mas é o Alt Tab que vai ser a semana inteira, né? A gente de olho no trabalho, mas com olho na Copa do Mundo também. Pelo menos tem alguns jogos aí, depois que a gente já encerrou o expediente, para continuar assistindo em casa, né, Weber? Tem muito papo para a gente até sexta-feira.
0: Tem cada vez mais essa expectativa em relação ao retorno do Neymar e das mudanças, né? Porque não dá para repetir o mesmo time para o segundo jogo. Copa do Mundo é muito rápido, né? O que o Tite errou nas outras Copas, de ficar segurando a mesma equipe até o final, e foi criticado nas duas Copas do Mundo, né? Quando a gente achava que o Tite na segunda faria as mudanças necessárias, não fez, se agarrou aos 11 jogadores, e a gente sabe o que aconteceu. Vamos ver se o Ancelotti se desprende do time que ele tem na cabeça, porque com aquele time ali, a gente viu que realmente não dá.
12: Vai ter 4 dias para treinar, muito, né? Bem. Isso é interessante. Tem segunda, terça, quarta e quinta para treinar. Dá para fazer uma mudança e treinar essa mudança, isso é importante. Vamos aguardar. Weber, obrigado por hoje, bom trabalho para você. Mais tarde tem mais, né?
0: Valeu, mais tarde tem mais. A gente tem hoje o treino, né, da seleção brasileira no Columbia Park, lembrando que a próxima partida é em Filadélfia contra o Haiti na sexta, às 9h30 da noite, horário de Brasília, na terra, Mauro, de Rock Balboa.
12: Isso aí.
11: E a gente já ouve a trilha sonora, né? Já, e vê pronto. A cena ali.
12: Subindo aquelas escadas, né? Lá,
11: que a gente não fique nas cordas.
12: É isso aí, é isso aí. Valeu, Weber.
11: Obrigada, Weber. Antes de encerrar o esporte aqui, deixa eu só... Eu sei que tá todo mundo de olho em Copa do Mundo, eu sei que tá todo mundo de olho aí no futebol, mas só para registrar a boa notícia com relação à seleção brasileira, foi a virada no vôlei masculino ontem, hein? Nossa Senhora, que jogo pegado. É claro que a gente tava com um olho na Copa do Mundo, um olho também na seleção brasileira na Liga das Nações de Vôlei Masculino. O Brasil começou perdendo pra Argentina, mas fechou o jogo ontem. Virou, hein? 3-7-2 contra a Argentina e termina a primeira semana da Liga das Nações de maneira invicta, se despede daqui de Brasília, invicto na Liga das Nações. Tá aí, tá registrado, Mauro.
12: Pelo menos uma seleção brasileira ganhou, né, Steph?
11: É isso, e as meninas também já tinham feito isso semana passada. Então agora boa notícia por conta da seleção masculina de vôlei, vai.
12: Vamos lá, vamos lá. São 7:12. Falamos de Copa do Mundo, agora vamos saber o que vai acontecer nesta semana. As expectativas, as perspectivas na semana política. O Diego Amorim tá chegando.

0: Bom dia, Diego Amorim, o que que vens por aí?
1: Bom dia, Mauro Taliaferri, bom dia, Stephanie Alves, ouvinte da Nova Brasil em todo o país, uma excelente semana pra gente, que seja leve, produtiva na medida do possível e vitoriosa, se possível também, a depender da turma na Copa do Mundo. Mas vamos lá, acabou de sair, tá quentinha aqui, mais uma rodada da pesquisa da corrida presidencial BTG Nexus. Presidente Lula no primeiro turno, no principal cenário de pesquisa estimulada, quando os nomes são apresentados ao entrevistado, está com 42%, Flávio aparece em segundo, Flávio Bolsonaro, com 33%. Segundo turno, que é o que mais interessa na cabeça de muita gente, o Lula está com 49%, cresceu 2 pontos percentuais em relação à última pesquisa, e o Flávio manteve os 43%. Mas aí há uma ampliação, então, da diferença, da vantagem do Lula, candidato à reeleição, para o Flávio Bolsonaro, 49 a 43, nessa pesquisa que acaba de ser divulgada para segundo turno. Isso certamente vai continuar repercutindo. O que a gente está vendo é um movimento, desde aquela crise lá do áudio do Flávio cobrando dinheiro do Daniel Vorcaro, de chamados eleitores independentes, também chamados pejorativamente de isentões, que estão indo para o Lula, candidato à reeleição. É isso que a gente está vendo, né? O Flávio está conseguindo até manter ali a base dele, o Lula não cresce espontaneamente, ganha desses que estavam indecisos, ganha desses que diziam que não iam votar, está mais esse movimento chamando a atenção dessas pesquisas que estão sendo apresentadas nos últimos dias. A pesquisa do final da semana passada mostrava isso também, o Lula ganhando votos independentes, assim chamados. Por falar nele, Lula, ele já está na França para participar como convidado da reunião do G7, com a grande expectativa do encontro com o presidente americano Donald Trump, e obviamente na pauta o chamado tarifaço, né? Vão conversar, se encontrarem. O tema principal da conversa vai ser essa proposta de um novo tarifaço contra o Brasil. Já aqui em Brasília, no Congresso Nacional, Stephanie, Mauro e ouvinte, na Câmara, a atenção vai se voltar para uma previsível e esperada votação de um projeto do fim da escala 6x1. Aí o ouvinte vai se perguntar, mas de novo, não acabou de votar? Vai ser votado um texto igualzinho à PEC, que é uma proposta de emenda à Constituição, que muda a Constituição, mas agora vai ser votado um projeto com o mesmo teor. Para quê? Para destravar a pauta, porque esse projeto foi enviado pro governo, do governo para o Congresso como regime de urgência e está travando a pauta, ou seja, não se pode votar mais nada enquanto não se votar esse projeto. Então, uma expectativa de se votar esse projeto na Câmara para liberar a pauta, mas essa discussão da 6x1 já avançou entre os deputados, agora está lá na mão do Davi Alcolumbre, do outro lado do Congresso, no Senado Federal. Davi Alcolumbre, que vem recebendo aí diversos empresários de diversos setores para tratar de situações específicas envolvendo aí o fim da escala 6x1, sem expectativa de votação no horizonte, no Senado, por enquanto, dessa temática. No Judiciário, Stephanie e Mauro, para a gente caminhar aqui na nossa agenda da semana, o destaque é a primeira turma do Supremo Tribunal Federal, que amanhã, terça-feira, deve julgar o Eduardo Bolsonaro, filho do ex-presidente, que está morando nos Estados Unidos já há um tempinho. Ele é acusado de articular internacionalmente lá nos Estados Unidos contra o Brasil, favorecendo ali o tarifaço e também aquelas punições que nós tivemos a ministros do STF com a Lei Magnitsky. Então, amanhã, na primeira turma do Supremo, o Eduardo Bolsonaro vai ser julgado. Na economia, semana de super quarta na economia, previsão de mais um corte na Selic aqui no Brasil, taxa básica de juros da economia, hoje está em 14,5% ao ano, há uma previsão majoritária de que tenhamos mais um corte de 0,25 ponto percentual, mas atenção, investidores, empresários e brasileiros, crescem as apostas aí nas últimas horas de que os juros possam parar e continuar como estão em 14,5, todo mundo de olho na inflação e também na questão internacional, mas que tem novidades na questão internacional, né? Estados Unidos fecharam acordo com o Irã para um acordo de paz, mas a reabertura do Estreito de Hormuz ainda não deve ser imediata. E por fim, isso acaba esbarrando na política também, Stephanie e Mauro, a gente teve repercussões aí nos últimos momentos no fim de semana, para além da Copa do Mundo, de duas grandes tragédias, né, da sociedade, uma no Rio de Janeiro, essa batida de helicópteros com 6 mortes, outra aquela jovem, uma tragédia inacreditável, jogada da ponte sem corda de segurança em Limeira, no interior de São Paulo. Tudo isso acaba fazendo com que lideranças políticas, ainda mais em ano eleitoral, também se manifestem, se posicionem. Quanto mais eles opinarem, eles acreditam assim, melhor para eles também eleitoralmente. Semana agitadinha, apesar de Copa do Mundo, vocês estão vendo, né?
0: É, bastante coisa, tem bastante coisa. Tô dando uma olhada aqui em alguns outros dados dessa pesquisa que você mencionou, Diego. Por exemplo, a rejeição do Flávio Bolsonaro, do senador Flávio Bolsonaro, chegando a 52%, né, nessa pesquisa BTG Nexus. O presidente Lula, com aí para comparação, é rejeitado por 47% dos entrevistados. Então a rejeição a Flávio Bolsonaro subindo um pouquinho aí, alcançando 52%, enquanto a de Lula fica em 47%. Eu não sei se você chegou a... se existem dados, Diego, nessa pesquisa sobre a avaliação do governo. Não sei se ela traz algum dado sobre isso, porque é uma informação que todos os estudiosos de pesquisas dizem que nesse momento é interessante olhar para a avaliação do governo, mais do que até para cenário de segundo turno, olhar para a avaliação do governo. Eu não encontrei se tem algum dado sobre isso, Diego.
1: Tô aqui com eles em mão já. Avaliação do governo, vamos lá. Ruim, péssimo. Aumentou de 40 para 41, ótimo e bom. Também aumentou um ponto percentual de 37 para 38. E aqueles que acreditam que o governo Lula está regular, houve uma queda de 22 para 21, um ponto percentual. Então, ficou ali estável, né? Subindo um pouquinho ruim, um ponto percentual subindo, mas aí também subiu o ótimo e bom, e o regular caiu um ponto percentual, sem muitas variações significativas nesse momento, Mauro.
0: E em termos aí de intenção de voto, que a gente está vendo uma convergência, né, da maioria das pesquisas, para o Lula abrindo uma vantagem, saindo inclusive da margem de erro, né, essa vantagem do Lula, principalmente no segundo turno, e o Flávio Bolsonaro caindo um pouco ali, mas nada também tão dramático que eventualmente inviabilize uma candidatura dele. A gente segue acompanhando. Obrigado por hoje, Diego.
1: É isso aí, jogo aberto ainda. Lula animado com esses números, o Flávio Bolsonaro também já precificando um segundo turno com o presidente, mas com aquela esperança de que ainda tem jogo e de que dá para virar no segundo turno. Vamos acompanhando. Mauro, excelente semana pra gente. Coragem, até amanhã.
0: Valeu, Diego.
2: Obrigada, Diego. Agora 7:20, a gente volta a girar com a nossa reportagem.
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2: Vamos trazer mais assuntos que importam no comecinho da sua semana. Agora nosso desembarque aqui na Capital Federal para falar sobre esse filme, né, que retrata a vida de Jair Bolsonaro. Mário Frias exibiu o trailer do filme sobre Bolsonaro durante a homenagem que estava sendo realizada lá em Campinas. Essa produção está no centro de questionamento sobre o seu financiamento, quem pagou por esse filme milionário, e virou alvo de uma apuração também no Supremo Tribunal Federal. A Stephanie Ferreira vai trazer mais informações para a gente ao vivo agora aqui de Brasília. Muito bom dia.
4: Bom dia, Stephanie, Mauro, ouvinte da Nova Brasil. Exatamente, o deputado federal Mário Frias exibiu dentro da Câmara de Vereadores de Campinas o trailer do filme Dark Horse, produção sobre a trajetória do ex-presidente Jair Bolsonaro. Frias foi homenageado no Legislativo Municipal no sábado e usou parte do discurso para defender o projeto que está no centro de uma apuração sobre o financiamento do longa. Essa investigação iniciou aí após as reportagens do Intercept apontarem tratativas envolvendo o senador Flávio Bolsonaro e Daniel Vorcaro. A Polícia Federal apura se dinheiro atribuído a Vorcaro foi usado na produção do filme ou se teve outra finalidade. No discurso, Frias, que é produtor executivo do filme, negou irregularidades e disse que na época da captação ninguém sabia quem era Vorcaro. Vamos ouvir.
5: Eu quero mostrar para vocês aqui, são dois minutinhos de vídeo. É um filme que a gente fez na raça, com muita garra, e que estão tentando de qualquer maneira incriminar o Flávio por algo que jamais pode ter sido considerado crime. Durante o período em que a gente captou esse projeto, ninguém sabia quem era Daniel Vorcaro, a não ser uma pessoa de sucesso que financiou a Globo, que financiou o Metrópolis, que financiava eventos da Fórmula 1, que investia em eventos do judiciário. Diferente de outros recursos que ninguém mais fala, porque hoje a única coisa que se fala é sobre o Flávio. Quer dizer, a gente não pode ser burro, a gente tem que usar o nosso raciocínio. Então acabaram os escândalos. Acabou os 129 milhões sem contrapartida para ninguém. Estamos discutindo um investimento num filme que não foi feito na sua totalidade por essa pessoa. Então eu quero mostrar para vocês agora que o filme existe. O filme está sofrendo uma perseguição absurda. Está praticamente sendo censurado e ser exibido no Brasil.
4: Pois é, depois dessa fala, Frias exibiu o trailer do filme aos vereadores. No Supremo, Mário Frias nega ter destinado emendas parlamentares para bancar o longa. Flávio Bolsonaro também nega irregularidades e a produtora afirma que não recebeu dinheiro de Daniel Vorcaro. No meio disso tudo, o filme ainda não tem data confirmada para estrear nos cinemas brasileiros e o caso segue sob investigação, Stephanie.
2: É isso, obrigada, Stephanie Ferreira, falando direto aqui de Brasília.
0: 7 horas e 24 minutos, o Diego Amorim se referiu a esse caso, vamos a outras informações sobre o caso dos helicópteros que se chocaram no ar no Rio de Janeiro, 6 pessoas morreram nesse acidente aéreo que aconteceu no Recreio dos Bandeirantes. Essas aeronaves colidiram no ar, caíram num pátio ali onde havia diversos veículos estacionados. As informações chegam com o repórter Sérgio Leão.
6: Uma colisão e queda de 2 helicópteros no Recreio dos Bandeirantes, aqui no Rio, causou a morte de 6 pessoas nesse domingo. As aeronaves caíram num terreno de uma igreja abandonada que havia sido alugado por uma empresa de carros. Entre os mortos estão o cantor americano Oliver Tree e o youtuber argentino Gaspar Dias. O helicóptero que levava os dois e os produtores, um modelo conhecido como Esquilo, explodiu ao atingir o solo. As chamas se alastraram pelos veículos elétricos, o que causou mais explosões. Oliver Tree era um músico norte-americano conhecido pela persona excêntrica com visual caricato, com cortes de cabelo e roupas exagerados. Gaspar Dias, conhecido como Gasp, foi um criador de conteúdo argentino conhecido pelo seu humor irreverente e provocador, com vídeos de abordagens espontâneas a desconhecidos nas ruas de Buenos Aires, marcados pela saudação Buenas e por sua voz grave. Do Rio de Janeiro, pela Nova Paradiso, Sérgio Leão.
3: Essencial.
2: Outro assunto que também repercutiu muito no fim de semana e que o Diego Amorim apontou pra gente na coluna dele, que vai ser usado também por alguns pré-candidatos, né? Assuntos polêmicos sempre sendo usados pelos pré-candidatos em suas corridas. É esse de uma menina, uma jovem de 21 anos, que foi arremessada sem corda por funcionários de uma empresa de rope jump. E a Prefeitura de Limeira, no interior de São Paulo, onde esse caso aconteceu, anunciou que vai processar o governo federal por esse assunto. O corpo de Maria Eduarda Rodrigues Freitas foi enterrado na manhã de ontem em Jandira, na Grande São Paulo. Em um vídeo, é possível ver o momento em que 3 funcionários uniformizados arremessam essa jovem, a Maria Eduarda, sem corda. Os 3 foram presos em flagrante, suspeitos de homicídio com dolo eventual. Ontem, a Justiça de São Paulo converteu a prisão deles em prisão preventiva. Os presos são Luiz Felipe Feliciano Egoroff, Maicon Fernandes Sintra e Vitor de Freitas Gonçalves. Outras 3 pessoas também foram detidas, mas já liberadas.
0: Em nota, a Prefeitura de Limeira, chefiada por Murilo Félix, do partido Podemos, disse que a responsabilidade pela fiscalização, manutenção e controle de acesso à Ponte do Esqueleto é do governo federal. Também em nota, a Secretaria de Patrimônio da União, do Ministério da Gestão, disse lamentar, abre aspas, a morte trágica de uma jovem durante atividade esportiva não autorizada na Ponte do Esqueleto, no município de Limeira, fecha aspas. O Ministério conta que o local faz parte do patrimônio da extinta Rede Ferroviária Federal, pertence a trecho não implantado do ramal da rede ferroviária entre Limeira e Cordeirópolis, no interior de propriedades particulares, e que a transferência patrimonial para a superintendência da Secretaria de Patrimônio da União em São Paulo foi concluída em março deste ano. Caso absolutamente chocante, né? E...
2: Mauro?
0: Diga.
2: Deixa eu trazer um relato até pessoal, porque meu marido é de Limeira, no interior de São Paulo, e uma vez ele falou desse lugar, ele citou, e a gente, muito curiosamente, fomos lá ver o que é isso, assim, é um absurdo, é absurdo atrás de absurdo, porque é uma área alta, a gente tá falando realmente da construção de uma ferrovia, então você sobe para chegar nessa ponte e não há proteção. Ali há crianças que levam bicicletas para fazer trilha, ali tem gente que amarra corda e se joga sem o menor preparo. Então, assim, ó, não há fiscalização nesse ponto. Eu saí de lá absolutamente chocada, assim, ó. Eu não tenho muito problema com altitude, mas prefiro fazê-lo quando há alguma proteção em volta. Ali não há nada, não há nenhuma proteção, não há uma sinalização para quem visita falando quais são os riscos envolvidos. Então, assim, ó, é um descaso o que acontece nesse lugar. De quem é a responsabilidade, se é da prefeitura, se é do Estado, se é da União, não sei. Mas alguém precisa tomar conta daquilo ali, porque é realmente, assim, ó, é risco, a gente tá falando de absurdos até agora a morte de uma jovem ser registrada.
0: A sensação que dá é que tem um pouquinho de responsabilidade de cada um ali, né? Do Estado não tenho muita certeza, mas da União, pelo fato de ser parte ali da rede ferroviária federal e da própria prefeitura, que precisa fiscalizar determinadas atividades, inclusive essa atividade aí dessas pessoas que, né, desse rope jump, dessa empresa que estaria fazendo essa atividade sem ter autorização para isso, é preciso que se verifique também se a Prefeitura de Limeira deixou de fiscalizar esse tipo de atividade e os próprios acessos a esse local também. Você tem toda a razão. Obrigado por hoje, Stephanie. Você fica com o pessoal.
2: Valeu,
0: aí,
2: Mauro,
0: do Distrito Federal.
2: Agora olho no quadradinho, amanhã tem muito mais.
0: Obrigado por hoje. Stephanie Alves fica com você que está em Brasília. Eu

0: que está em Brasília, eu fico com você que está em São Paulo. Para você de todo o Brasil, você segue com o noticiário da sua região. Jornal Nova Brasil, em edição nacional, volta amanhã a partir das 6:30 da manhã. Obrigado por sua companhia. Uma ótima segunda-feira para você.
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6: Mais informações chegando agora, falando para quem passar pelo aeroporto Oliveira Copos dessa segunda e terça-feira, poderá aproveitar e colocar a vacinação em dia. A Prefeitura de Campinas realiza uma ação especial de imunização no terminal das 9h às 17h, com vacinas gratuitas para a população a partir de 6 meses de idade e também para os trabalhadores da comunidade aeroportuária. Estarão disponíveis doses contra a gripe, Covid-19, sarampo, febre amarela, hepatites, HPV, entre outras doenças. Segundo a Secretaria de Saúde, a iniciativa busca ampliar a cobertura vacinal e ganha importância especial nesse período de férias e de viagens internacionais, principalmente por causa dos surtos de sarampo registrados em países da América do Norte. Siga ouvindo a Nova Brasil em instantes, o Jornal Nova Brasil Campinas com Lília de Souza. Fique ligado.
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8: 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Já tem rodízio municipal de veículos valendo no centro expandido da capital, então você deve ficar atento se tem carros com placas finais 1 e 2. Esses veículos não podem circular até as 10 da manhã, depois entre 5 da tarde e 8 da noite. Restrições para caminhões e ônibus fretados valendo desde as 5 da manhã e devem permanecer assim até as 9 da noite. Fique atento. 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
11: 7h34, muito bom dia. Dia 15 de junho de 2026, segunda-feira. Uma ótima semana para você. Está no ar a edição local do Jornal Nova Brasil e é muito bom sempre ter a sua companhia. Eu sou Lilian de Souza e a partir de agora te faço companhia com as principais notícias de Campinas e de toda a nossa região. Ao longo desta manhã, vamos falar sobre saúde, mobilidade, economia, segurança, serviços, previsão do tempo e tudo aquilo que é importante para você nessa segunda-feira. Você acompanha o Jornal da Nova Brasil pelo 103.7 FM e também pode nos assistir. A nossa transmissão está ao vivo no nosso canal do YouTube, o Jornalismo.

0: Turismo Nova Brasil. Eu te espero lá também, viu? Deixa o seu comentário, compartilha com os amigos e já deixa lá a notificação acionada para você saber quando o nosso jornal entra no ar. E mais uma vez, para dividir essa manhã com a gente, está aqui Rony Viana. Bom dia, Rony.
1: Bom dia, Lilian de Souza. É um prazer estar de volta, começando mais uma semana aqui pela Nova Brasil, às 7h35.
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0: E vamos aos destaques do noticiário desta segunda-feira com as principais informações de Campinas e região para você começar o dia bem informado.
1: Olha, no nosso conteúdo exclusivo tem a coluna Florescer. Ana Silvia Renault traz uma reflexão importante sobre os erros que muitos pais cometem no relacionamento com filhos adolescentes.
0: E nessa temporada especial de Copa do Mundo, claro, tem também o nosso encontro com Beto Quinalha no Bate-Bola, com análises, curiosidades e muita conversa sobre futebol. Tudo isso e muito mais a partir de agora no Jornal Nova Brasil. Participe com a gente.
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0: E a semana começa com tempo mais fechado e temperaturas mais baixas aqui em Campinas. Depois da chuva que chegou à região no final de semana, a segunda-feira deve ter muitas nuvens ao longo do dia e condições para chuva fraca, que era o que estava acontecendo agora cedinho quando eu estava aqui a caminho da rádio e isolada em alguns períodos. E olha só, a força do temporal que passou pela nossa região no sábado, segundo o CEPAGRE da Unicamp, foram registrados mais de 25 mil agrupamentos de raios em apenas 10 minutos. Uma atividade que é considerada incomum por meteorologistas. Para hoje, as temperaturas ficam mais baixas, com mínima em torno de 17 graus e máxima de 24 graus. A tendência é que o clima mais ameno continue ao longo dos próximos dias, com manhãs frescas e chance de novas pancadas de chuva na região.
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0: 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E temos uma pergunta hoje. Quero saber se você é daqueles que está acompanhando de perto a Copa do Mundo, se assiste os jogos, comenta, torce, ou se não está muito ligado no campeonato. Conta para mim como é que você está seguindo a Copa 2026. Manda sua mensagem para cá no WhatsApp, qual que é o número?
1: Anotando aí, ó, 19999-587-188. Como é que você tá de clima de Copa do Mundo, depois do empate do sábado? E tem um lembrete importante, os prêmios devem ser retirados aqui na emissora até 3 dias úteis após a data do sorteio. E tem mais, hein, Lilian? Conta
0: aí. Tem mais. 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
1: 7h38 agora.
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0: E atenção, motorista que vai seguir para a capital paulista. O rodízio municipal de veículos segue em vigor nessa segunda-feira no centro expandido da capital. A restrição vale para os veículos com placas de final 1 e 2 nos horários habituais, das 7 às 10 da manhã e das 5 da tarde às 8 da noite. Quem desrespeitar a regra está sujeito à multa e à perda de pontos na carteira. Já que em Campinas, a atenção fica por conta de uma interdição no Cambuí. Um trecho da rua Doutor Sampaio Ferraz será bloqueado a partir das 7 da noite para obras da Sanasa. A interdição será na altura do número 300, entre as ruas Doutor Sampaio Peixoto e Doutor Cândido Ferreira de Camargo. Durante os trabalhos, o desvio será feito pelas ruas Doutor Sampaio Peixoto, Doutor Carlos Guimarães e Doutor Cândido Ferreira de Camargo. A linha 381 de ônibus, que liga aos shoppings Dom Pedro e Iguatemi, também vai operar pelo trajeto alternativo. A previsão é que a via seja liberada ainda hoje às 23 horas. E tem mais uma mudança importante para quem circula pela região central. O cruzamento da Avenida Moraes Salles com a rua Coronel Quirino passa a contar a partir de hoje com fiscalização remota por câmeras da Indec. Os equipamentos vão monitorar o trânsito e flagrar condutas de risco, como circulação sobre calçadas, estacionamento irregular e desrespeito às áreas exclusivas para motociclistas. Segundo a INDEC, o local está entre os cruzamentos com maior número de acidentes da cidade. Nos últimos 3 anos, foram 24 sinistros registrados, 10 deles com feridos.
1: Faltam 20 minutos para as 8.
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0: A fiscalização do transporte coletivo de Campinas resultou em mais de 25 mil autuações às empresas e cooperativas que operam o sistema nos 5 primeiros meses deste ano.
1: Segundo a INDEC, a grande maioria das penalidades, cerca de 22 mil, foram aplicadas por descumprimento das partidas programadas, principalmente por falta de quebra de veículos, além disso, outras 1.500 autuações foram registradas por atrasos e adiantamentos nos horários das linhas.
0: Para garantir o cumprimento da operação, a INDEC realizou mais de 1.700.000 ações de fiscalização entre janeiro e maio.
1: De acordo com a empresa, o roteiro das vistorias é definido principalmente a partir das reclamações dos próprios usuários. Em média, são cerca de 70 solicitações recebidas todos os dias.
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0: E uma notícia triste marcou esse final de semana aqui na nossa região. Na manhã de sábado, a jovem Maria Eduarda Rodrigues de Freitas, de 21 anos, morreu após cair de uma altura de cerca de 40 metros durante um salto de rope jump na chamada Ponte do Esqueleto, em Limeira. Agora, o caso ganhou um novo desdobramento. A prefeitura anunciou que vai processar o governo federal por omissão. Segundo a administração municipal, a União é responsável pela fiscalização, manutenção e controle de acesso ao local. A prefeitura afirma que já havia cobrado providências e melhorias de segurança para a ponte, mas alega que nenhuma medida efetiva foi adotada. O caso é investigado pela Polícia Civil. 3 pessoas permanecem presas e respondem por homicídio com dolo eventual. Uma notícia muito triste de um lugar que já teve um histórico, né? Tem um histórico de outros acidentes. Infelizmente, uma morte foi registrada. Esperamos que agora, de fato, haja uma fiscalização maior para que não haja mais esse tipo de ocorrência.
1: Olha a hora certa, 7h42 agora.
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0: E na área da saúde, a gente traz uma boa notícia. Uma pesquisa da Unicamp pode mudar a forma de tratar o câncer de pele mais comum no Brasil.
1: Os cientistas estão testando uma substância que combina um complexo de prata com um anti-inflamatório e que, no futuro, pode reduzir a necessidade de cirurgias em alguns pacientes.
0: O tratamento é aplicado diretamente sobre a pele e tem como foco o câncer de pele não melanoma, que costuma atingir regiões mais expostas ao sol, como nariz, boca e orelhas.
1: Segundo os pesquisadores, a principal vantagem é evitar procedimentos mais agressivos que muitas vezes deixam cicatrizes e sequelas.
0: O estudo já está em desenvolvimento há 12 anos. Olha a importância aí, né, da ciência e da pesquisa. Após apresentar resultados promissores em laboratório e em animais, já começou a ser testado em pacientes.
1: 7h43.
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0: 7h43, muita gente ainda tomando café, né, nessa manhã fria. E tem muita gente que, de fato, não abre mão de um bom café da manhã e um cafezinho preto especial. E é uma notícia muito boa, também vem aqui da nossa região, porque o café produzido no Circuito das Águas Paulista acaba de receber o selo de indicação geográfica. Um reconhecimento que funciona como um certificado de origem e qualidade. Na prática, isso significa que o produto tem características únicas relacionadas ao território onde é cultivado e a forma como é produzido. O selo abrange cafés produzidos em cidades como Serra Negra, Socorro, Amparo, Pedreira, Olambra e Jaguariúna, entre outras do Circuito das Águas, tudo aqui na nossa região. E há uma explicação para isso, a combinação entre a altitude da Serra da Mantiqueira, o clima da região e uma tradição cafeeira que vem desde o final do século XIX, ajuda a garantir a qualidade dos grãos. Com o novo registro, São Paulo passa a ter 15 produtos com indicação geográfica reconhecida pelo governo federal.
1: Agora 7h44, um rápido intervalo e voltamos já com o nosso conteúdo exclusivo.
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4: 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Pela Teodoreto de Almeida Camargo, a movimentação é maior para quem sai do Taquaral, vai acessar o Tapetão e também na chegada para Buarque de Macedo. Buarque de Macedo com trânsito intenso no acesso para Barão de Itapura. 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
6: Bom dia, ouvintes. Espero que vocês estejam bem. Hoje aqui na coluna Florescer eu vou te contar alguns erros para você ficar atenta e não cometer com o seu filho adolescente. Então, o primeiro deles é minimizar os sentimentos. Então, quando o adolescente te conta alguma coisa e você responder para ele, isso é bobagem, você está exagerando, ou aquela frase clássica, né? Na sua idade eu já... Isso invalida o adolescente e faz com que ele se afaste de você. Outro erro é esperar a atitude de adulto sem dar um suporte emocional. Então, vamos lembrar que a adolescência é uma fase onde o córtex pré-frontal ainda não está 100% formado. E isso demora para ser formado. Então, muitas vezes, o adolescente não consegue mesmo ter uma decisão madura. Isso cabe ao adulto. Então, cobrar responsabilidade, maturidade, sem acolher e sem dar exemplos, é algo que não vai funcionar. O terceiro, controlar tudo sem dar espaço para a escolha. Ainda que o adolescente não saiba, muitas vezes, qual é a melhor escolha, você pode negociar com ele, justificando e mostrando para ele por que a escolha dele, por exemplo, coloca o comportamento, aquele comportamento em risco, ou até a vida dele em risco. O quarto é julgar ou criticar. Então, nós sabemos que a adolescência é uma fase onde eles têm alguns gostos que são diferentes, né? E eles fazem para se encaixar em grupos. Então, quanto mais você critica ou desmerece o estilo dele, o estilo de roupa, os ídolos, o grupo que ele está usando, que ele está se inserindo, faz com que ele fique mais fragilizado em relação à autoestima e se afaste também de você. E por último, é interrogar ao invés de conversar. Então, quando ele chega ali de uma festa ou quando ele está quieto no quarto e você vai lá e faz perguntas que são muito invasivas e cheias de desconfiança, isso não cria um espaço seguro entre você e o seu adolescente. Então, aprender a criar um espaço seguro, que é um espaço de escuta, de validação e de acolhimento, ajuda você na relação com esse adolescente. Espero que vocês tenham uma excelente semana e até semana que vem.
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0: 7h50, muita gente aqui no nosso WhatsApp falando sobre Copa do Mundo, viu? A Marta Estela Borges está dizendo que está ansiosa com os jogos e sempre torcendo muito. O Fábio Tibúrcio diz que está torcendo muito, mas que o Brasil tem que melhorar. Daqui a pouco isso é pauta aqui com o Beto Quinalha, hein? Temos também o Manuel Gonçalves, ele dizendo que ele já foi fanático por futebol, quando as seleções brasileiras realmente praticavam futebol. Ih, Manuel tá meio bravo aqui, eu achei. A Daniela Frata também, que disse que foi um jogo difícil, eles eram fortes concorrentes e o nervosismo atrapalhou bastante, mas que ela tem time, que temos muitos times excelentes na Copa. Antenada na Copa também, a Gisele Bentlin Taralo, também acompanhando. E por fim, aqui, o nosso amigo, o Sidney Júnior, dizendo que está assistindo quase todos os jogos e queria ter tido pegado férias para poder acompanhar tudo. Muito bom, pessoal. Obrigada pelas participações.
1: Faltam 10 para as 8.
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1: Notícias da Unicamp, Lilian.
0: É, a Unicamp ganhou destaque na área da inovação. A universidade subiu uma posição no ranking dos maiores depositantes de patentes do Brasil e manteve a liderança entre as universidades paulistas pelo terceiro ano consecutivo.
1: Segundo dados do INPI, foram 73 pedidos de patentes registrados em 2025, que garantiu à instituição o quinto lugar no ranking nacional.
0: Entre as universidades, a Unicamp ficou atrás apenas da Universidade Federal de Minas Gerais e da Universidade Federal de Campina Grande. A USP aparece logo em seguida com 65 pedidos.
1: Esse levantamento mostra ainda que o número de depósitos feitos pela Unicamp cresceu mais de 80% nos últimos 3 anos, reforçando o papel das universidades paulistas na produção de tecnologia e inovação. 7h51, vamos falar da clínica. Lilian.
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0: É, Beto, muita coisa pra gente falar nessa segunda-feira. Seja bem-vindo, bom dia.
15: Oi, obrigado, bom dia Lilian, bom dia também Rony, bom dia a galera toda que nos acompanha. Realmente tem muita coisa, né? Tem Mundial, tem Guarani, tem Ponte, porque é o seguinte, né? Não vivemos só de Mundial, vivemos de Série B e vivemos de Série C também.
0: Pois é,
15: e tem... a bola rola, não para não.
0: E tem campineiro sofrendo muito, né?
15: Nossa senhora, conta tem, pra gente, ontem, né? Ontem deu ruim pra Ponte, nós comentamos esse jogo ontem, transmitimos o jogo pela Rádio Central, Macaca perdeu 3-0 ontem lá para o Juventude, e olha que poderia ter sido mais, o Diogo Silva fez grandes defesas, defendeu um pênalti inclusive, teve um gol que foi anulado lá que eu também achei que não deveria, mas enfim, a Ponte com muitos desfalques, a estreia do Márcio Zanardi como treinador, mas não deu, deu muito ruim para a Ponte. 3-0, a maior zona de rebaixamento, uma série de jogos que não vence, né? São 6 derrotas e um empate. Então a Ponte vai sofrendo bastante com os desfalques, jogadores suspensos, jogadores machucados. E agora a Macaca vai ter que se preparar para enfrentar o Novo Horizontino. Novo Horizontino que está na parte de cima da tabela, é um adversário sempre muito perigoso. E o Zanardi vai ter essa semana toda, né? O jogo é só na próxima segunda-feira, para tentar, né, dentro desse mesmo grupo, porque tem que ir com esses jogadores mesmo, não dá para contratar ninguém por enquanto, né? A Macaca vai ter que se superar nesse sentido, parar de focar em problema, né? Acho que tem que focar em solução.
0: E o Zanardi, inclusive, ficou meio bravo, depois deu uma cobrada, né?
15: Sim, aí não poderia ser diferente, ele cobrou atitude, falou: precisamos de atitude. Falou várias vezes ontem, depois do jogo, a respeito dessa situação. Atitude, pôr o pé na bola, ou seja, dividir, né, sabe? Enfrentar, competir. A Ponte não tem feito isso. A gente entende todos os problemas extra-campo, mas o que eu disse ontem, acho que quem tá vestindo a camisa da Ponte agora, nesse momento, Lilian, tá, porque quer, tá também, não é?
0: Sim.
15: Ah, tá, mas tá muito tempo atrasado e tal. Tá bom, então cada um que segue a vida, né?
0: É isso.
15: Eu não tô aqui normalizando também, claro, não, achando que isso é uma situação normal, ficar sem receber
0: não
15: salário.
0: É.
15: Não é nada disso. Nós somos, inclusive, os maiores patrulheiros de salário de jogador.
0: Exatamente.
15: Né? A gente que fica cobrando a todo momento que a diretoria resolva o problema. Só que, na hora que entrar em campo, aí tem que ser diferente, né? Tem que ter mais atitude. E do outro lado, né, descendo a avenida, aí a situação está mais calma, mais tranquila, mais favorável.
0: Mais feliz.
15: Muito mais feliz. O Guarani no sábado venceu o Caxias, né? Aliás, nesse duelo, né, Campinas e Caxias, deu empate e perdemos no saldo de gols, né? Porque a Ponte tomou 3. O Guarani ganhou de 2-1 do Caxias, é o líder da competição, permanece lá na liderança. Começou, fazendo 1-0 com o Isaac. É, sofreu o empate, mas aí depois de um pênalti o João Paulo fez o gol e o Guarani venceu 2-1. Terceira vitória seguida do Guarani, isso é muito importante. É, e agora tem pela frente o Confiança e o Figueirense, dois jogos fora de casa. Confiança está lá na parte de baixo, Figueirense está tentando ali meio de tabela. O Guarani tem boas possibilidades já aí nessa sequência de fazer bons resultados. O Hélio Zenando, o treinador, permaneceu com a mesma equipe, repetiu o time, já tem agora outros jogadores que estão entrando e que estão tendo bom rendimento. Então, o Guarani vai bem dentro do Brasileirão de Série C, encaminhando classificação.
0: Quando joga?
15: Joga na próxima segunda-feira também, próxima contra o Confiança. Isso fora de casa.
0: Agora me conta o que você achou da estreia. Eu sofri. O que você achou da estreia da seleção brasileira, Beto? Que
15: não, eu não gostei. Eu achei um time muito lento, muito moroso. Em relação a alguns jogos que a gente tem visto de Copa do Mundo, né, que é uma intensidade, uma velocidade, o Brasil trocando muita bola para lá e para cá, sem objetividade, individualmente, eu acho que nós fomos muito mal, coletivamente também, você pega, poucos jogadores tiveram um bom desempenho, se a gente for ver, né, não teve assim aquele jogador, o Vini, né, que fez o gol, mas e o restante, né? Jogadores que a gente espera muito, né? Ele optou pela entrada com o Igor Thiago, que não pegou praticamente na bola, o centroavante. Aí saiu o Casemiro, que é uma grande esperança, uma liderança dentro do elenco. Também jogou mal. Quando saiu o Fabinho, entrou o Campineiro Fabinho, entrou o Danilo. Acho que o time deu uma melhorada até. Bem provável que o Ancelotti vai mexer no time, não vai ter jeito. Outros jogadores, né? O Rafinha, que a gente espera muito, né? Pô, o cara joga demais lá no Barcelona. Pô, é candidato, inclusive, cogita-se até já falar em melhor do mundo. Pô, mas e com a camisa da seleção brasileira? Como que faz? Eu acho que é um momento, né? Quem sou eu para ficar aqui dando conselho, né? Muito longe disso. Mas acho que é o momento de cobrar, né? O discurso do Zanardi com eles
0: pois
15: lá.
0: Pois é.
15: Gente, mais atitude.
0: Pois é.
15: O que vocês estão... Pô, é Copa do Mundo, é seleção brasileira,
0: e não
15: gente.
0: Tem ninguém em situação ruim na seleção brasileira,
15: muito
0: né,
15: pelo
0: Beto?
15: Contrário. Pô, o que é isso? Tá tudo muito bom, tá tudo muito bem, tá todo mundo milionário.
0: Pois é.
15: Pô, mas não é por isso também, né?
0: Claro que não.
15: Pô, é simples, é só... Pega os documentários aí das conquistas, por exemplo, do Tetra, do Penta. Tem aí o documentário, mostra para esses caras o que hoje os campeões mundiais falam, os ex-jogadores. O que significa você jogar uma Copa do Mundo e ganhar uma Copa do Mundo com a camisa da seleção brasileira. Ou com qualquer outra camisa.
0: Sem dúvida. Mas a nossa tem peso,
15: pô,
0: né?
15: Muito. Pô, que é isso? Eu acho que tá faltando um pouquinho de atitude, sabe? Tá faltando atitude dos jogadores entrar em campo. Você pega a velocidade que a gente viu alguns times, por exemplo, os Estados Unidos, a velocidade que os Estados Unidos empregou diante do Paraguai foi uma coisa de louco. Quer dizer, jogar essa bolinha que nós estamos jogando, não estou aqui comparando, não.
0: Claro. Né?
15: Muito pelo contrário. A gente está falando de Estados Unidos.
0: Pois é.
15: A gente está falando de um jogo contra Marrocos, não é de se respeitar. Marrocos é uma seleção emergente africana. Eu já falei aqui, campeão mundial sub-20, foi semifinalista da última Copa. A gente tem que respeitar. Pô, mas é Marrocos, né, gente?
0: É Marrocos. Imagina quando vier uma Alemanha.
15: Pô, e aí? E aí você vê? Aí 7-1 de novo.
0: Nem vamos falar.
15: Nem vamos falar de 7-1.
0: Não, deixa pra lá. E tem jogo na sexta-feira, vamos torcer pra que as coisas melhorem, né?
15: Exatamente, vamos aguardar.
0: Obrigada, Beto.
15: Valeu, boa semana.
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0: Encerramos com o vencedor, com o nosso sorteado de hoje, Jefferson Oliveira Laureano. Parabéns, obrigada a todos pela companhia. Voltamos amanhã.
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16: 8:04. Bom dia para você que tá aqui na sintonia da Nova Brasil. Hoje é segunda-feira, 15 de junho de 2026. Por aqui, Cláudia Nakazato. Vamos juntos até às 11 da manhã. E tá começando Sob Medida, uma hora com o melhor da música brasileira. A gente vai ouvir Seu Jorge, vai ter também Milton Nascimento. E a gente começa com Ivete Sangalo, Deixo.

Nova Brasil, e esse foi o Pato Fu. Depois a gente ouviu também Fagner, Guerreiro Menino. E olha, a gente ouve agora a Mariana Aidar, ela que tá aqui na Nova Brasil todos os domingos com os sons do Nordeste, ao lado de Fábio César, trazendo muito forró, o melhor da música nordestina, aqui na Mais Que Moderna Brasileira. E por aqui ela chega com Te Faço um Cafuné.

0: Nova Brasil e o Jota Quest, dias melhores.
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0: Hora da gente resgatar mais um clássico da nossa música, agora com Hermes Aquino, Nuvem Passageira. Essa daqui foi lançada em 77 e faz parte do álbum Desencontro de Primavera.

0: Nova Brasil, e esse foi Gonzaguinha Sangrando, fechando muito bem esta edição do Sob Medida. A gente curtiu uma hora com o melhor da música brasileira.
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0: Eu tô chegando com destaques do noticiário. A Prefeitura de Limeira vai processar o governo federal após a morte de uma jovem em um salto de rope jump. Ela foi lançada sem estar presa à corda de segurança. Três funcionários foram presos preventivamente. A prefeitura diz que a fiscalização da ponte cabia ao governo federal. A União diz que a atividade no local não tinha autorização. E o abono salarial PIS/PASEP 2026 vai ser pago hoje para trabalhadores nascidos em julho e agosto. O benefício pode chegar a um salário mínimo e é referente ao ano base de 2024. Tem direito quem recebeu, em média, até R$ 2.765,93 por mês naquele ano. A consulta ao valor, banco de pagamento e datas está disponível na Carteira de Trabalho Digital e no portal gov.br. Os saques podem ser feitos até o dia 30 de dezembro. 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Faltando 2 para as 9. Bom dia para você.

0: 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A homenagem a Cazuza foi um dos grandes momentos da premiação que aconteceu no Teatro Municipal do Rio de Janeiro. A noite reuniu diferentes gerações da música e interpretações especiais dos clássicos do poeta. Seu Jorge abriu a celebração com o Brasil. Ludmilla reinventou Exagerado. Simone emocionou com o codinome Beija-Flor. E Luísa Sonza, em um encontro inédito, dividiu o palco com Zizi Posse. O encerramento ficou por conta de Ney Matogrosso, com Pro Dia Nascer Feliz. Confira mais detalhes. Detalhes e os destaques da premiação em novabrasilfm.com.
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4: Tem atendimento de ocorrência pela Brasil em Campinas para seguir em direção da região central. Atenção, proximidades da Imperatriz Leopoldina. Reflexo de lentidão também pela Estrada dos Amarais. A Rua Buarque de Macedo é uma opção pela região. 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

Nova Brasil FM, o som de Balara e Jorge Versilo com Algo Me Diz. E olha, aqui na Mais Que Moderna Brasileira é o lugar onde os grandes ícones da nossa cultura se encontram. E olha só, esses gigantes brilharam no prêmio BTG Pactual da Música Brasileira, que ocorreu na semana passada no Rio de Janeiro. Foi uma celebração histórica da nossa música que você acompanhou de perto aqui na Nova Brasil. Agora 9:13, a gente ouve Alceu Valença, La Belle de Jour.

0: 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Agora 9:18.
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2: Bandeirantes com lentidão no sentido do interior em Jundiaí tem atendimento de um acidente no quilômetro 54 na rodovia Anhanguera. Lentidão em ambos os sentidos em Jundiaí, região do quilômetro 61, pelo excesso de veículos. 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
5: De volta com Ed Mota, Baixo Rio.

O Brasil, vamos falar hoje sobre a privatização que o Javier Milei quer fazer na Argentina. O grupo México Transportes e a americana Webtec se uniram para disputar a privatização da Belgrano Cargas, uma importante peça do agro argentino. Essa empresa tem uma malha que transporta cerca de 7 milhões e meio de toneladas por ano e 60% disso são produtos agrícolas. Ou seja, a gente está falando de trilho, mas também está falando de soja, milho, exportação, dólar e competitividade, porque a Argentina é uma potência agrícola, mas sofre com os gargalos logísticos históricos. Se a privatização trouxer investimento e eficiência, o grão sai mais barato do interior e chega melhor ao Porto de Rosário. No fundo, a notícia resume bem a aposta de Milei: vender ativos estatais para tentar destravar a produtividade. A pergunta é se o capital privado vai comprar a tese e entregar essa obra.

0: a gente ouviu um clássico do começo dos anos 70, Tim Maia, Gostava Tanto de Você. Mais que moderna, brasileira, agora 9h36. 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
11: De volta com Ana Carolina, Uma Louca Tempestade.

0: Nova Brasil e Marina Lima, acontecimentos.
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0: A gente destaca agora mais um clássico da nossa música. A gente ouve Quando Te Vi, que é uma canção interpretada por Beto Guedes e que foi lançada em 1984 no álbum Viagem das Mãos. Essa música é uma versão em português de Till There Was You, composta por Meredith Willson, para o musical The Music Man de 1957. A versão em português foi adaptada por Ronaldo Bastos e é o clássico que a gente curte agora no Arquivo Nova Brasil. Beto Guedes, Quando Te Vi.

0: Tá aí o destaque do arquivo Nova Brasil, Beto Guedes, Quando Te Vi.
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0: Eu tô de volta com destaques do noticiário nesta manhã de segunda-feira. A nova pesquisa Nexus BTG, divulgada hoje, mostra que 48% dos brasileiros aprovam o trabalho do presidente Lula. A desaprovação aparece em 47%. É a primeira vez desde março que a aprovação supera numericamente a desaprovação, mas os índices seguem empatados dentro da margem de erro. Na avaliação do governo, 41% consideram a gestão ruim ou péssima, outros 38% avaliam como boa ou ótima e 21% como regular. A pesquisa ouviu 2.017 pessoas entre os dias 12 e 14 de junho. E agora, falando em educação, começam hoje as inscrições para o Sisu Mais. O programa reúne vagas que não foram ocupadas na seleção principal do Sisu. O cadastro deve ser feito pelo portal de acesso único até sexta-feira, dia 19. O resultado da chamada única sai no dia 24 de junho para aulas no segundo semestre. Podem participar estudantes que fizeram o Enem nos últimos 3 anos e disputaram vagas na etapa regular do Sisu 2026. 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Faltando 4 para as 10. 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
6: 9h58, bom dia, Rony aqui com as informações de Campinas e região. Mais de 7 mil pessoas acompanharam a estreia da seleção brasileira na Copa do Mundo neste sábado, na Arena do Torcedor, montada pela Prefeitura de Campinas, na Praça Arautos da Paz. O público assistiu ao empate de 1-1 entre Brasil e Marrocos em um telão gigante. Segundo a Prefeitura, a estrutura conta com praça de alimentação, banheiros e esquema de segurança para receber o público durante os jogos da seleção. A programação segue durante a semana com atrações culturais. Já na sexta-feira, dia 19, a expectativa é de que a casa volte a encher com a partida entre Brasil e Haiti marcada para as 9h30 da noite.
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11: E tem interdição na alça de acesso da Guilherme Campos para Dom Pedro, em Campinas, região do quilômetro 137, para seguir em direção de Jacareí. Por conta de um acidente, dá para seguir pela Guilherme Campos e fazer o retorno mais à frente. Na Dom Pedro, a pista expressa tem condição melhor. 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

0: Brasileira, agora 10h01, uma ótima manhã de segunda-feira para você que tá aqui na sintonia da Nova Brasil. A gente ouve agora Zé Cabaleiro, Telegrama.
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0: Nova Brasil, e esse foi o Biquíni Vento Ventania, agora 10h17.
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4: TH+. 10h18, os pontos de fiscalização por câmeras da Indec já identificaram quase 12 mil condutas de risco no trânsito de Campinas. Segundo o balanço da empresa, até maio desse ano foram registradas 11.900 infrações nos locais monitorados remotamente. A principal delas é a transposição irregular de pista, com mais de 5.800 registros. Na sequência, aparece o uso indevido das faixas exclusivas de ônibus, com cerca de 2.900 casos, além de estacionamento irregular, retornos proibidos e conversões à esquerda em locais não permitidos. A partir de hoje, o cruzamento da Moraes Salles com a Coronel Quirino passa a integrar a rede de vídeo monitoramento da Endec.
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Esse foi o Wilson Sideral de volta pro Aconchego. A gente ouviu também Rita Lee, Amor e Sexo. E olha, aqui na Mais Que Moderna Brasileira é o lugar onde os grandes ícones da nossa cultura se encontram. E olha só, esses gigantes brilharam no prêmio BTG Pactual da Música Brasileira, que aconteceu na semana passada no Rio de Janeiro. Foi uma celebração histórica da nossa música que você acompanhou de perto aqui na Nova Brasil. Agora, 10h34, a gente ouve Fagner, Deslizes.

0: Nova Brasil, a gente ouviu Fagner Deslizes, 10h38.
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4: O preço da cesta básica em Campinas disparou em maio e teve um aumento maior do que o registrado nas capitais do Sudeste. Segundo o Observatório PUC Campinas, o custo médio dos alimentos chegou a R$ 885,18, após uma alta de 5,76% no mês. É o terceiro aumento seguido e o maior valor da série histórica iniciada em 2022. A grande vilã foi a batata. O produto registrou uma alta de quase 70% em apenas um mês, impactando diretamente no bolso dos consumidores. No acumulado deste ano, a cesta básica já ficou mais de 13% mais cara em Campinas.
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0: De volta com o Djavan, Eu Te Devoro.

0: Nova Brasil e a Maria Rita com Cara Valente.
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0: A gente ouve agora a Fixação, que foi lançada em 1984 e faz parte do álbum de estreia do Kid Abelha, intitulado Seu Espião. Essa música carimbou o passaporte do Kid Abelha e os Abóboras Selvagens direto para o topo das paradas e para a história da nossa música. A composição é do trio Beni Leone e Paula Toller. A gente ouve agora no Arquivo Nova Brasil.

0: fixação.
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0: De volta com destaques do noticiário. O presidente Lula chegou hoje à França para participar da cúpula do G7. O governo trabalha com a possibilidade de um encontro com Donald Trump durante o evento, mas nenhuma reunião foi formalmente marcada pelos dois lados. E o governo britânico anunciou nesta segunda-feira que vai banir menores de 16 anos de plataformas como TikTok, Instagram, Facebook e X. A medida deve entrar em vigor no início do ano que vem e segue o modelo australiano, pioneiro no mundo. O governo também estuda toques de recolher digitais noturnos e restrições ao uso de chatbots e de inteligência artificial por adolescentes. Nova Brasil FM, mais que moderna, brasileira, agora 11 em ponto. Eu, Cláudia Nakazato, tô indo embora. Volto amanhã, a partir das 6 da manhã. Quem já tá por aqui é a Luciana Camasmi. Um beijo para você e até amanhã. Tchau. 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

Bom dia, são 11 horas e 5 minutos, uma ótima segunda-feira para você. Eu sou Luciana Camasmi, tô aqui cobrindo as férias da Ana Pellicer e você está sintonizado na Nova Brasil FM. Você pode acompanhar a gente pelo aplicativo e também no site novabrasil.com. 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Você ouve Engenheiros do Havaí.

0: Nova Brasil, mais que moderna, brasileira. Você ouviu Ricardo Bacelar e Flávio Venturini com Lareira. Agora são 11h20.
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0: Nova Brasil, som de Cleiton e Cledir, Fonte da Saudade. 11h42.
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0: Nova Brasil, mais que moderna brasileira. A gente ouviu A Cura, música do Lulu Santos, aqui numa versão em dueto com Vitor Clay.
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0: A Anvisa publicou nessa segunda uma resolução que libera os produtos da IP fabricados a partir de março de 2026. Continuam suspensos lotes mais antigos de desinfetantes, lava-louças e lava-roupas com final de lote 1, produzidos antes de março ou abril. E o Congo registrou 72 novos casos de ebola em 24 horas, o maior aumento diário desde o início do surto, declarado há um mês. O total já chega a 782 casos confirmados e 181 mortes. O surto é causado pelo vírus Bundibugyo, mais raro e sem vacina disponível, e se concentra na província de Ituri, no leste do país. Nova Brasil, mais que moderna, brasileira, meio-dia em ponto. 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
1: Dia e 5, ótima tarde pra você. Nessa edição do Sob Medida, a gente curte Gilberto Gil, tem Rita Lee, tem o som novo do Detonautas e agora Caetano Veloso.

Nova Brasil, som do Jorge Versilo, Homem-Aranha. Antes, teve várias queixas dos Gilsons aqui no Sob Medida. 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Boa sorte. Agora 12:23, você ouve Gilberto Gil.

0: Nova Brasil, 12:38.
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0: Lançado em 1977 no aclamado álbum Água, Foi Assim é um dos maiores monumentos da carreira de Fafá de Belém e a consolidação definitiva de sua voz na história da MPB. Composta pelos irmãos Paulo André e Rui Barata, a canção ultrapassou as barreiras das paradas de sucesso para se transformar em um verdadeiro hino afetivo e identitário do estado do Pará.

0: Brasil, essa foi Rita Lee. Agora só falta você na versão acústica para encerrar essa edição do Sob Medida.
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0: Os mercados da Ásia e da Europa abriram em alta nesta segunda-feira, impulsionados pela expectativa de um acordo de paz entre Estados Unidos e Irã. O otimismo reduziu o temor de uma crise energética global, derrubou os preços do petróleo e levou investidores de volta aos ativos de risco. Apesar da reação positiva, analistas alertam que o cenário ainda exige cautela até a assinatura oficial do pacto. E vamos falar de Copa do Mundo. A não atuação de Endrick na estreia do Brasil na Copa reacendeu a pressão da torcida sobre Carlo Ancelotti. Nas redes sociais, milhares de brasileiros invadiram o perfil do treinador pedindo mais espaço para o atacante no próximo jogo da seleção. Aos 19 anos, o jogador é apontado por muitos torcedores como peça decisiva para mudar o rumo das partidas. 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Faltam 2 minutos para uma.
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0: Cássia Eller, O Segundo Sol, 1:16.
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0: Lançada em 1979 no místico álbum Cinema Transcendental, Lua de São Jorge é uma das joias mais reluzentes do cancioneiro de Caetano Veloso. A canção nasceu em um momento de profunda inspiração e conexão com o sagrado e o popular. Na letra, Caetano exalta a beleza prateada do satélite de forma poética, personificando e fazendo reverência a São Jorge, exaltado por sua coragem e devoção. A gente ouve, no Arquivo Nova Brasil, Caetano Veloso, Lua de São Jorge.
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0: Nova Brasil, o som de Caetano Veloso, Lua de São Jorge, agora 1h20. 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

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A gente ouviu Lenine com o Meu Chamego, faixa do disco mais recente dele, o Eita. Aliás, o Lenine concorreu em 3 categorias no prêmio BTG Pactual da Música Brasileira, que aconteceu na semana passada no Rio de Janeiro. Foi uma celebração histórica da nossa música que você acompanhou de perto aqui na Nova Brasil. 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Nova Brasil, Mais Que Moderna Brasileira, 1h32, você ouve Edu Ribeiro.

0: Beto Guedes, Paisagem da Janela. Agora 1h39.
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11: Amar é um ato de coragem. Amar é um abrir um espaço na gente para que o outro venha morar. É um abrir um espaço no mundo para que o outro possa florescer. Amar é um ato de coragem. Não é só dividir o meu guarda-roupa, dividir o meu quarto, é dividir a minha alma. E isso faz com que a gente venha correr riscos de se machucar, de doer. Mas e aí? Imagine o que seria uma vida sem a conjugação do verbo amar.
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0: O mercado financeiro elevou a previsão para a taxa básica de juros da economia. De acordo com o boletim Focus, divulgado pelo Banco Central, a expectativa para a Selic no fim de 2026 subiu de 13,5% para 13,75% ao ano. A revisão reflete a preocupação dos analistas com a inflação, que também teve a projeção elevada. O levantamento reúne estimativas de instituições financeiras para os principais indicadores econômicos do país e serve como referência para o mercado. Agora falando sobre futebol, o monitor antirracista da FIFA pediu o afastamento do árbitro de vídeo australiano Sean Evans após ele aparecer na transmissão da Copa do Mundo fazendo um gesto com a mão associado por grupos de monitoramento ao supremacismo branco. O caso aconteceu antes da partida entre Alemanha e Curaçao e já está sendo analisado pela FIFA, que avalia possíveis medidas disciplinares. 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Faltam 2 minutos para as 14h. 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

0: Nova Brasil, você ouviu os Paralamas do Sucesso com a versão acústica de Meu Erro, que tem participação da Zizi Posse. 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Agora são 2h18.
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3: Como é bom reconhecermos o nosso lugar no mundo. Como é bom quando alguém diz: meu lugar no mundo é aqui, trabalhando nessa rádio. O meu lugar no mundo é aqui, cozinhando essa comida. O meu lugar no mundo é aqui, ensinando nessa sala de aula. O meu lugar no mundo é aqui, dirigindo esse táxi. O meu lugar no mundo é aqui, como enfermeiro, aliviando a dor das pessoas. Independentemente da nossa ação, da nossa profissão, é muito bom a gente se sentir realizado com aquilo que a gente faz. E como é bom quando aquilo que a gente faz nos dá prazer e, ao mesmo tempo, é capaz de melhorar o mundo. Mesmo que seja um mundo de uma única pessoa e teve um dia melhor pela nossa ação.
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0: Nova Brasil, a gente ouviu a sua sonda Marisa Monte, ela que foi uma das concorrentes no prêmio BTG Pactual da Música Brasileira, que aconteceu na semana passada no Rio de Janeiro. Foi uma celebração histórica da nossa música que você acompanhou de perto aqui na Nova Brasil. 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Nova Brasil FM, Mais Que Moderna Brasileira, 2h38.
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Olha a chuva! É mentira! Quem nunca ouviu esse chamado numa quadrilha junina? A quadrilha é uma das tradições mais queridas do São João e tem origem nas danças europeias, mas ganhou um jeitinho bem brasileiro, especialmente nordestino. Com figurinos coloridos, coreografias ensaiadas e muito teatro, as quadrilhas contam histórias, celebram o casamento matuto e levam diversão para todo mundo. Hoje, existem competições entre grupos, com produções grandiosas e verdadeiros espetáculos. As quadrilhas adquiriram importância social, econômica e turística para vários municípios, sobretudo no Nordeste.

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0: Nova Brasil e o som de Vanessa da Mata, só você e eu.
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0: O SUS vai incorporar uma nova terapia para adultos com leucemia mieloide aguda recém-diagnosticada. O tratamento combina os medicamentos venetoclax e azacitidina e será destinado a pacientes que não podem receber quimioterapia intensiva. A nova opção deverá estar disponível na rede pública em até 180 dias após recomendação da Comissão Nacional de Incorporação de Tecnologias no SUS. E olha só que notícia curiosa. O zagueiro Roberto Pico Lopes, da seleção de Cabo Verde, quase perdeu a chance de disputar a Copa do Mundo por causa de uma mensagem no LinkedIn. Nascido na Irlanda e filho de cabo-verdiano, ele recebeu um convite da federação do país em português, que é o idioma falado em Cabo Verde. Achou que fosse spam e ignorou. Só depois de uma nova mensagem, dessa vez em inglês, percebeu que era uma convocação real. Hoje, aos 33 anos, ele é um dos destaques da seleção de Cabo Verde, que empatou agorinha mesmo em jogo contra a Espanha. Foi 0-0 o placar. Foi a estreia de Cabo Verde numa Copa do Mundo. 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Falta um minuto para as três.
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3: Água quente, fogos de artifício, fogueiras, ferro de passar, produtos químicos e eletricidade estão entre as principais causas de queimaduras. 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Para queimaduras químicas, lave o local por pelo menos 20 minutos para remover a substância. 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

0: Esse foi Djavan aqui na Nova Brasil. Nenhum dia. Agora são 3h20. 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

0: Nova Brasil, são 3:30.
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0: Lançado em 1981 no emblemático álbum auto-intitulado do cantor Ney Matogrosso, Viajante é uma das obras que melhor traduzem o espírito errante e imutável da nossa música. Composta pela talentosa Teresa Tinoco, a canção ganhou contornos de manifesto existencial sob a interpretação camaleônica e precisa de Ney. A gente ouve aqui no Arquivo Nova Brasil, Ney Matogrosso, Viajante.

0: Nova Brasil, som da Rita Lee, cor de rosa choque. Agora são 3h38. 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

0: esse foi Chimarruts do lado de cá.
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0: Prepare o casaco e o guarda-chuva, porque a semana na capital paulista vai ser marcada por frio e garoa. De acordo com o Climatempo, os termômetros despencam nos próximos dias, com as mínimas chegando a 11 graus entre quinta e sexta-feira. Apesar de o sol aparecer timidamente com muitas nuvens, a temperatura máxima não deve passar dos 23 graus na sexta-feira. E mudando de assunto, o ministro Alexandre de Moraes, do STF, negou o pedido para adiar o julgamento da ação penal contra o ex-deputado federal Eduardo Bolsonaro. Com isso, a primeira turma julga nesta terça-feira a acusação de coação no curso do processo, ligada à articulação do ex-parlamentar pelo tarifaço dos Estados Unidos contra o Brasil. Atualmente, nos Estados Unidos, Eduardo teve o mandato cassado por faltas e é defendido pela Defensoria Pública da União. 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Falta um minuto para as quatro.
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1: Nova Brasil, são 4:04, ótima tarde para você. Nessa edição do Sob Medida, a gente ouve Raul Seixas, tem Milton Nascimento e abrindo essa edição, Ivete Sangalo.

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Brasil, esse foi Raul Seixas com Guita. 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Agora são 4h24, aqui no Sob Medida a gente ouve escândalo.

0: Brasil, esse foi Ed Mota, Fora da Lei. Agora são 4h35. E agora vamos com a coluna O Novo Sempre Vem, com João Marcelo Bosco, ele trazendo as novidades da música brasileira.
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3: Olá, hoje no Novo Sempre Vem temos uma faixa do novo álbum da Melly. Título ótimo, Mais Forte Que a Dúvida. E a canção traz uma parceria dela com a Lued Luna, chamada Amanhã. Então agora, para todo o Brasil, Melly, Lued Luna, Amanhã. Nova Brasil, aqui o Novo Sempre Vem.

Essa foi a coluna O Novo Sempre Vem com João Marcelo Boscoli, que volta amanhã durante a nossa programação com mais novidades da música brasileira. E todo domingo às 8 da manhã ele traz uma hora completa com artistas novos da nossa música em O Novo Sempre Vem. Agora são 4h39, aqui no Sob Medida você ouve Lulu Santos.

0: Nova Brasil e o som do Heróis da Resistência, dublê de corpo para encerrar essa edição do Sob Medida.
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0: O Senai Parque, em Pernambuco, desenvolve um sensor de radar nacional que será obrigatório em todos os carros fabricados a partir de 2029. O sistema vai atuar na frenagem automática e na permanência em faixa. Com um investimento de R$44 milhões, o projeto visa reduzir a dependência tecnológica externa. 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Agora faltam 3 minutos para 5. Eu sou a Luciana Camasmito, indo embora. A gente volta a se encontrar amanhã, ainda nesse período que eu tô cobrindo as férias da Ana Pellicer. Na sequência, depois do intervalo, você fica com o Júlio César. Um abraço, até mais.

0: 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A homenagem a Cazuza foi um dos grandes momentos da premiação que aconteceu no Teatro Municipal do Rio de Janeiro. A noite reuniu diferentes gerações da música e interpretações especiais dos clássicos do poeta. Seu Jorge abriu a celebração com o Brasil. Ludmilla reinventou Exagerado. Simone emocionou com o codinome Beija-Flor. E Luísa Sonza, em um encontro inédito, dividiu o palco com Zizi Posse. O encerramento ficou por conta de Ney Matogrosso, com Pro Dia Nascer Feliz. Confira mais detalhes. Detalhes e os destaques da premiação em novabrasilfm.com.
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0: Nova Brasil, mais que moderna brasileira, Ângela Rorô, amor meu grande amor, agora 5h27. E o mês de julho da Nova Brasil tá com tudo. E você, Ana Cláudia Ferreira Vicente, tá com tudo também. Parabéns, Ana Cláudia Ferreira Vicente, final do fone 5197. Você começa esse mês muito bem, ganhando uma Alexa personalizada no Junho Conectado da Nova Brasil FM. É isso mesmo, não fique de fora, durante todo o mês de junho tem uma Alexa por dia. Vai lá no site novabrasilfm.com, se cadastra e responde: qual música brasileira não pode faltar no seu dia e por quê? Solta a criatividade, participe, boa sorte, você pode faturar uma Alexa. E daqui a pouco tem o Weber Lima e todo o seu timaço de craques com mais uma edição do Nova Brasil em Campo, repercutindo tudo que acontece nesta Copa do Mundo. Fique na sintonia. Mais que moderna brasileira, Rede Nova Brasil, agora 5h28. Boa tarde.
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5: A Anhanguera com lentidão do quilômetro 109 até o quilômetro 107 para seguir em direção da capital paulista. Atenção no trecho de Sumaré. Dá para acessar a rodovia mais à frente através do São Judas Tadeu e também da região do Padre Anchieta. Lentidão ainda na região de Jundiaí. 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
17: 5 horas e 33 minutos. Boa tarde para você ligado na Nova Brasil FM. 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Vamos juntos até às 7 da noite. Comigo, Weber Lima. Ao meu lado, Veloso, Luiz Ademar, Hugo Botelho. Estaremos juntos falando da estreia da seleção brasileira. E lógico que a gente quer ouvir a sua opinião. Como você avalia a estreia do Brasil? Tá lá no YouTube, youtube.com/jornalismo Nova Brasil ou youtube.com/Nova Brasil em Campo. Como você avalia a estreia do Brasil? Ótima, boa, ruim ou péssima? Você vota lá. Deixa eu colocar aqui. Olha, pelo resultado, tá bom. Tá bom, é Marrocos. Marrocos chegou à semifinal da última Copa. Né? Não é o mais badalado, é uma equipe muito nova. Se não me engano, é a de média de idade mais baixa da Copa do Mundo, é a da seleção de Marrocos. E o Brasil tem um time mais velho, se a gente pode dizer assim. Ó, tá dando 50% aqui, por enquanto, na votação do jornalismo Nova Brasil. Vamos lá pro Nova Brasil em Campo. 57% boa a estreia do Brasil. O pessoal avaliando como boa a estreia do Brasil na Copa do Mundo. Tá vendo? O Brasil empatou com o Marrocos. Pior é que empatou com o Cabo Verde. Aí é duro, meu amigo. Chegou de badalada pra empatar com o Cabo Verde. A gente vai falar sobre isso em instantes aqui no nosso programa, mas antes, as manchetes, os destaques de hoje, dia 15 de junho de 2026, com Edson Rufino, Lucas Basílio, Felipe Camargo, Felipe Oliveira e Antônio Lima.
18: Na seleção brasileira, treino daqui a pouquinho em Nova Jersey. É o Brasil iniciando a preparação, visando o segundo compromisso na Copa do Mundo. Depois do empate por 1-1 diante de Marrocos, a preocupação fica agora em saber a condição de Neymar. Se vai ou não ficar no banco de reservas diante do Haiti, sexta-feira.

0: casa passam por cima do Paraguai. Alemanha repete o 7-1 e Suécia se credencia pelo menos uma das vagas à próxima fase desta Copa do Mundo.
1: Temos o primeiro 0-0 da Copa do Mundo. A forte seleção da Espanha, uma das favoritas ao título, pegou a seleção de Cabo Verde na estreia do Grupo H e acabou empatando sem gols. Luis de la Fuente não contou com Lamine Yamal e Nico Williams pelos 90 minutos e precisa ligar o sinal de alerta para o restante da fase de grupo.
2: Várias forças da competição vivendo a expectativa do jogo de estreia. Casos específicos de Argentina, Portugal e também Inglaterra. Argentina, que já teve como maior preocupação a condição médica de alguns atletas, hoje tem como principal preocupação a condição física. A Argentina estreia nesta terça-feira contra a seleção da Argélia. Portugal e Inglaterra, integrantes dos grupos K e L, estreiam na quarta-feira.
3: Portanto, aí as manchetes do programa de hoje, que você participa também pelo WhatsApp 11 943 805 100, 11 943 805 100. O nosso programa com os trabalhos técnicos de Ricardo Simões, Gabriel Petraço, Cezinha Martins, Lucas Monteiro, na mesa de som Celcinho Roberto e na produção de Antônio Lima. Bom, é o seguinte, Veloso, boa tarde, Veloso. Vamos lá, Veloso, na sua opinião, o Brasil, como você avalia, né, a estreia do Brasil na Copa do Mundo, 1-1 com Marrocos, Veloso?
4: Olha, Weber, o resultado foi bom. Ganhar um ponto do time que está equilibrado ali no grupo, eu gostei do resultado. Do jogo, do futebol, não. Principalmente do primeiro tempo, eu acho a escalação, as alterações. O Ancelotti foi mal de novo, né? Ele não consegue acertar o time, ele não consegue engatar boas substituições, fazer com que o time deslanche. Tá sempre aquele, ó, vamos ver na próxima, vamos ver na próxima, vamos esperar o que ele vai fazer agora. E ele não tem feito nada. Eu acho que tá na hora do Ancelotti também dizer a que veio, né? Nós estamos aí já dentro da Copa do Mundo, tem um ano de trabalho. Ah, é pouco tempo o treinador. Ah, mas a gente precisa ter um time, a gente precisa conhecer a nossa seleção. E a gente não tem ainda. Então, o resultado foi bom, um empate, um pontinho no primeiro jogo, foi legal. Mas da forma como ele veio, principalmente no primeiro tempo, eu não gostei, não. O Brasil foi um time que, no primeiro tempo, não teve a bola, foi dominado. O Marrocos, que teve a bola e tentou, não conseguiu muita coisa, é verdade também. Mas pelo menos é quem estava tomando iniciativa do jogo, e um Brasil lá atrás contra o Marrocos. Isso a gente não vai conseguir ver de forma natural, né? No segundo tempo, melhor, né? Com o Marrocos cansado e o Brasil tentando criar, mas o Ancelotti, mesmo assim, não consegue botar, por exemplo, alguém que faça gol no time. Ele tentou mais uma vez o Igor Thiago. Mais uma vez ficou claro que ele não é o cara. Tentou mais uma vez o Paquetá. Paquetá fez um primeiro tempo horroroso. Tentou Casimiro de novo. Não dá. Então, assim, nomes que a gente já vinha falando há algum tempo, que não eram os jogadores ideais para começar, principalmente uma Copa do Mundo, além do Alisson também, né? E mesmo com essa insistência dele, fica claro que realmente ele precisa mudar. E a gente espera que contra, talvez agora, né? Contra o time mais fraco, que é o Haiti, se ele mexer no time, melhorar um pouquinho o time, vai ganhar de qualquer jeito. Mesmo com o time que estreou, se ele mudar, vai ganhar também. Mas é importante ele dar um caminho pro time, né? Mudar, fazer algumas alterações, colocar um time mais ofensivo. O Brasil não tem ninguém que faça gol, pelo menos na primeira escalação. Botar um time um pouco mais ofensivo para conquistar uma boa vitória e aí trazer um pouquinho de confiança para a seleção e para nós torcedores também.
3: É, legal, a gente vai falar sobre isso. Olha, lembrando que temos o sorteio da camisa da seleção brasileira nesta sexta-feira aqui, ó, a camisa da Seleça. Sexta-feira o sorteio da camisa para você. Quem participar pelo WhatsApp, rádio é som, 11 943 805 100, 11 943 805 100, pra você concorrer a camisa da seleção. Mande áudio.
4: Eu errei, eu fiz o meu churrasquinho ontem, no domingo, com pão de alhozinho.
3: Boa.
4: Só que tinha que ser no sábado, pra dar jogo.
3: Pra dar jogo com pão de alhozinho. Então é o seguinte, ó, você mandou o áudio, seu nome, o lugar onde você fala e o seu e a sua opinião, você já tá concorrendo, tá? Então, como você avalia a estreia do Brasil? Antes do Ademar e do

0: só pra não esquecer, que a gente começa a falar um monte de coisa aqui, e pra eu não esquecer, o que eu tô vendo aqui, o que o Veloso já tocou no assunto, é muita gente reclamando da estreia do Brasil. Tem razão. Primeiro tempo foi horroroso, uma coisa horrível. Parecia um catado dentro de campo, né? Mas se você pegar o jogo todo, vejam quantas vezes a seleção de Marrocos levou perigo ao gol brasileiro. Eu acho que uma vez, ou duas, né? Porque tem um gol. Mas uma outra que o Alisson faz a defesa ali no final.
1: Teve uma que eu acho que foi o Bruno Guimarães que travou, era gol.
0: É.
1: Porque o Alisson já tinha ido de novo, no primeiro tempo ainda.
0: Ah, então
1: ele
0: pode
1: trava,
0: ser.
1: Era gol.
2: Mas a bola não chegou no gol.
1: Mas
2: não chegou no gol.
1: Acho que foi o Bruno que travou ali. Bruno,
0: mas se você olhar no geral, pô, eu sei, Copa do Mundo tem muito de momento do jogo. Eu sei que o Si não entra em campo, né? Mas o Igor Thiago não pode errar um cabeceio daquele. Não pode. Sabe, é jogo de Copa do Mundo. Ainda errou dando risada. Saiu dando risada. Não dá, filho. É Copa do Mundo, meu querido. Aquilo ali é erro de movimentação, né? Sozinho, sem marcação, sem nada. Era só cabecear tranquilamente e sair correndo pro abraço. E outra coisa que não dá, porque aí o do Igor Thiago pode ser que pesou, né? A camisa da seleção brasileira, tá tudo certo. Estreia de Copa do Mundo, o cara tá nervoso. O cara, até ontem, não era nem cogitado pra uma seleção brasileira e caiu como centroavante titular da seleção numa Copa do Mundo. Agora, o Casemiro já tem experiência. O Casemiro, o problema dele é físico. Por isso que o Manchester United não quer mais renovar com o jogador. Porque não há mais condições para o Casemiro fazer aquela função na seleção brasileira. E o Danilo tem de estar para ontem na seleção brasileira, né? O Ancelotti tem que largar a mão do Casemiro. Não faça como o Tite, que ficou abraçado com os caras e afundou junto. Larga a mão dos caras, larga a mão do Casemiro. Traz juventude, vitalidade pro time. Olha o Danilo aí. E vale mesmo para uma tentativa. Não quer dizer que o Igor Thiago errou o cabeceio, é a pior coisa do mundo. Vale uma tentativa com o Endrick também. 5:43, Luiz Ademar, vamos lá, na sua opinião, como você avalia a estreia da seleção brasileira? Ademar, boa tarde.
3: Boa tarde, Veloso, boa tarde, boa Hugo. Tarde. Seguinte, eu achei a estreia ruim, né? E até comentei com vocês aqui antes, esse negócio que o Brasil tomou um banho tático no primeiro tempo, maravilha, é verdade. O Brasil poderia ter tomado 2-3, mentira. Quem falou isso pra vocês tá mentindo, tá exagerando, não fez uma defesa, o Alisson ficou a bola que foi e entrou, e não por culpa dele, mas entrou. Teve uma que travou lá o Bruno Guimarães e tal, mas nem no gol chegou a bola. Quando tava 0-0 e o Brasil tomando aquele... O Vinícius Júnior meteu a bola no Igor. Que se ele faz 1-0?
0: Muda o jogo.
3: Muda o jogo por quê? Quando eles fizeram 1-0 e eles estavam com toda a bola e tal, o Vini Júnior depois vai lá e faz o gol, você pode ver que eles... Opa, peraí, né? Aí no segundo tempo eles jogaram pro empate. Tem um problema físico pra mim, nítido. A gente assistiu amistoso agora que eles empataram 1-1 também. Fizeram a mesma coisa no primeiro tempo, fizeram 1-0. No segundo tempo tomaram o gol de empate e quase foi virar. E se você pegar, a gente o copo cheio. Bruno Guimarães jogou muito sozinho no meio campo, jogou muito. Paquetá, uma porcaria. O Casemiro, uma porcaria, pelo amor de Deus. E o Fabinho, cara, me surpreendeu. Entrou, segurou na bola, fazendo simplesinho, mas marcando, né, quando tem que fazer falta e tal. E o Vini Júnior, que a gente sempre fala aqui que não joga a bola, ele fez o gol e deu dois gols, um pro Igor e o outro pro Rafinha. Rafinha, de centroavante, vamos parar com esses negócios de picuinha. Picuinha. O Endrick foi pra ir pra quê? Centroavante é ele, cara. O Rafinha já é ruim jogando pelas pontas na seleção. Não tô falando o Rafinha do Barcelona, hein?
0: Não tem
3: tô
0: nada.
3: Falando
0: na
3: seleção. Ele já é ruim.
2: Do Barcelona, é. Da seleção.
3: Sim, sim. Eu disse pra vocês aqui sexta-feira, pra mim é a pior seleção pra mim desde que eu acompanho em 78. Essa é a pior. Porque taticamente a gente não tem nada, individualmente a gente tem até bons jogadores, mas também não adiantou nada, então pra mim é pior. Eu não tenho grandes expectativas, tô torcendo.
0: Copa é momento, né, Ademar? Às vezes numa bola, às vezes você elimina mais forte.
3: Exatamente, me elimina mais forte. Hoje nós vimos aí, Cabo Verde, 30 minutos do segundo tempo, tinha 21 finalizações da Espanha. E daí?
0: Não, e vou te dizer que Vozinha? No último lance do jogo, o cara do Cabo Verde cabeceou quase na pequena área sozinho.
3: Eu tava ouvindo na rádio e não vi, mas você vê.
0: Cabeceou mal, não. Que se cabeceia bem, o Cabo Verde faria
3: agora,
0: o gol.
3: Agora, a gente também tem que lembrar, só pra finalizar, A Argentina começou perdendo da Arábia e acho que em 2010, o título da Espanha foi em 2010.
0: Também, mesma coisa.
3: Perdeu da Suíça. Então, pô, empatar com o Marrocos, que tem um bom time, muito bem treinado, se tivesse fôlego, ia ser um time para brigar por título. Como não tem fôlego no segundo tempo, pode brigar para terceiro lá e olhe lá.
0: Hugo Botelho, como é que você avalia a estreia da seleção brasileira contra Marrocos 1-1? Lembrando que na próxima sexta, às 21h30 da noite, tem o Haiti.
4: Todo poderoso.
0: Boa tarde, boa tarde.
4: Boa tarde, boa tarde a você, Veloso.
1: Boa tarde.
4: Neymar, ouvinte da Nova Brasil. A minha missão é fácil, né, nessa primeira participação. Já desenharam bem o jogo o Veloso e o Luiz Edmar, com muita propriedade, conhecimento. Já passaram para o ouvinte o que aconteceu no primeiro e depois no segundo tempo. Vejo como Luiz Edmar, dois jogos dentro de um. Primeiro tempo, não gosto de usar essas coisas, frases feitas, mas o nó tático, né? O famigerado nó tático, o Brasil não viu a bola. Segundo tempo, o Brasil conseguiu equilibrar com as mexidas, porque também receberam cartões no primeiro tempo. O Ibanez e o Casimiro. Senão não sairiam. E o Alisson no finalzinho ali quase deu uma entregada numa bola que aparentemente iria fora. E aí ele soltou no pé do atacante e depois conseguiu dar um tapa na bola para escanteio, quase que ele entrega. E aí ficaria complicada a situação do Alisson. Mas num todo, não tem muito mais a acrescentar, não. Os dois foram cirúrgicos, foi basicamente isso aí. Quero chamar a atenção pro volante /meia atacante do time de Marrocos, camisa número 6.
0: É, como é que é o nome, Veloso? Badui? Como é que é? Badui? Como é que é? Deixa eu ver aqui.
1: Boadi.
4: Tem 19 anos de idade.
1: Boadi.
4: Gastou a bola, engoliu o meio-campo do Brasil, comandou o time de Marrocos, para mim disparado o melhor jogador da partida. E quando você joga contra o Brasil e você tem um de seus jogadores como o melhor jogador da partida, você tem lá seus méritos, né? E ele jogou demais. Ficou de bom tamanho, 1-1 com o Marrocos. Marrocos está no estágio à frente da seleção brasileira em termos de preparação, o ciclo.
0: E o longo, né? Com o trabalho longo do treinador, tem isso também, né?
4: Bem mais aproveitado do que o brasileiro que teve.
3: Praticamente a base da quarta colocação do ano, da última Copa, né?
4: É, e ficou de bom tamanho. Se o Marrocos tivesse vencido o jogo, não seria surpresa nenhuma, de acordo com o que eles mostraram nas quatro linhas. E se o Brasil tivesse ganhado essa partida, teria sido um baita resultado para a seleção brasileira, que hoje, não sei, daqui duas semanas, hoje o time do Brasil é inferior ao time de Marrocos.
0: Sim, o time do Brasil, o conjunto, né, é inferior.
4: Porque muita gente se pega na história, ganhamos 5 Copas do Mundo, ganhou, então busca o tostão.
0: Olha a Itália, olha a Itália aí, a Itália é tetra, cadê a Itália, 3 Copas?
4: Ganhamos a história.
0: É.
4: E a história, ela não decide o momento de hoje, Marrocos tem mais time que o Brasil.
0: Na sua opinião, começando com você, Hugo, muita gente falando, e teve muita gente me escrevendo no Instagram, eu falei, gente, ele não falhou, gente.
4: O Alisson?
0: Do Alisson, eu quero saber a sua opinião. Quem falha é lá no meio de campo, que deixa aquele cara entrar e ter uma avenida pra ele enfiar a bola no meio dos dois zagueiros, pô, mas vamos lá.
3: Tomamos um gol assim contra a França, vamos lembrar.
4: Tivemos a infelicidade.
3: Lembra no amistoso com a França, que nós perdemos de 2-1 da França? O Mbappé entrou no meio dos dois zagueiros, meteram a bola e foi igualzinho o gol que nós tomamos contra a França, igualzinho. Só vocês pegarem aí, você vai ver o Mbappé correndo no meio dos dois, os dois correndo aqui.
4: E foi uma infelicidade do Gabriel Magalhães, que quando ele foi pra bola,
3: jogou
4: ele
3: nada, hein?
4: Escorregou, ele tava apavorado.
3: Isso a gente tem que lembrar. O Gabriel Magalhães fez a pior partida que eu acompanho muito futebol inglês, acho que todos nós acompanhamos.
0: Sim.
3: Pior partida que eu já. Se eu vejo o jogo, o Gabriel Magalhães não joga no meu time de Guarulhos lá.
4: Não, ele,
3: cinquentinha.
4: Ele não foi bem, não.
3: Pô, com todo respeito, esse negão não vai jogar, não. Ele é ruim pra caramba. Se eu pego ele pelo jogo do Brasil, que partida bizonha.
4: Não, ele não foi bem, não. Ele não foi bem, realmente. Não foi muito feliz. E eu disse no momento do jogo, momento do gol de Marrocos, o que o Veloso disse no canal dele. Qual que é seu canal mesmo, Veloso?
1: Fala, Veloso.
4: Fala, Veloso. Quando eu vi o Alisson saindo, eu dei a cara de levantar do sofá e falei assim, não. Por quê?
1: Mas
4: eu conto ou você conta, Veloso?
1: Conta, termina.
4: Se ele leva as mãos na bola, era cartão vermelho, falta marcada.
3: Mas me diz uma coisa, aí o Veloso pode falar com
4: graças a Deus, ele saiu e segurou. Virou
3: é óbvio que o Veloso pode falar com propriedade. Cara, ou você sai E se foi expulso, ou não sei o que, ou dá uma voadora, não sei. Ou não sai, caramba.
0: Mas eu achei que ali, ele falhou, ali,
3: a minha visão. Uhum. Se ele falhou, que ele não tinha que sair, cara.
0: Não, não, sai, cara. Não é, Ademar.
3: Deixa o cara vir na sua cara,
0: que ele tá na bola. O Veloso pode falar melhor. Mas o goleiro, ele tem que sair, porque aí ele vai diminuindo o campo de visão do cara, então, entendeu? Se ele fica, o cara vai ter tempo, mas de repente, vai olhar, vai
3: chegar.
0: Não também? Chega, na velocidade que o cara tava, não chegava assim, mais.
3: Não, sim, eu também acho que não chegava. Não chegava. Mas quando eu tô falando
1: de Marrocos.
3: Mas, cara, se você vai sair.
0: Exato, 10
3: minutos. Mas se você vai sair sem ter possibilidade do cara dar uma cavadinha hoje, e você tá na Copa do Mundo com os principais jogadores, sim, você vai tomar cavada e vai tomar o gol.
0: Ah, mas
3: deixa ele vir pra ver se alguém vai chegar. E a hora que ele for chutar, você tenta. Pô, eu não iria.
0: Eu acho
1: que ele correu um risco enorme expulso.
0: O Veloso vai,
1: ele não colocou a mão na bola.
0: O Veloso vai dar a visão dele, tem todos esses pontos aí do Ademar. O cara pode ficar, fazer a escolha. Eu acho ruim, tinha que partir pra cima. Porque numa dessa o cara pra acertar a cavadinha também não é tão simples assim. O cara acertou, né? Mas ele tira o campo de visão. Hoje eu até brinquei lá no SBT, no TH+ SBT interior, fazendo lá, porque o pessoal falou: "Ué, você acha que o Alisson falou?" Eu falei: "Gente, só vou fazer assim com a minha mão na câmera, ó. Olha como a minha mão tá longe. E eu vou fazendo assim, assim, assim. Eu dificulto a visão do cara, mas tudo bem. Mas são opiniões. Mas você, Veloso, o que você faria? O que você faria, Veloso?"
1: Bom, uma coisa é sair do gol, outra é abandonar o gol, Weber. Pra mim, quando ele vai e deixa o gol e sai fora da área, ele resolve a vida do atacante. Porque fora da área ele vira um jogador comum. E você vê que a bola passa do lado dele, ele faz uma menção de botar a mão na bola e lembra que ele não pode. Ele sai para diminuir o ângulo, você tem razão, ele
4: ainda
1: tem que sair.
4: Bem que ele lembrou, hein, Veloso?
1: Ele ia botar a mão na bola. Ele ia botar a mão na bola. Só que ele tem que entender como ele vai chegar atrasado, ele tem que parar no limite da área. Porque ali ele tem o campo de ação dele. Ele pegaria aquela bola se ele para ali. Porque a bola não passa longe.
3: Perfeito.
1: A cavada não é aquela cavada que o cara mata o jogo, exatamente, bota a bola na rede e você não tem o que fazer.
3: Por mim, pra mim, falhou.
1: Ele sai pra fechar, mas quando ele abandona a área, ele vira um jogador como outro qualquer e aí ele facilita a vida do atacante.
3: É um jogador sem braço.
1: É só tirar dele. É. Foi o que fez, né? E aí é o gol do Marrocos. Se ele para ali na linha da área, ele pega a bola porque o toque não foi bom, porque o jogador que fez o gol, não lembro o nome dele agora, ele estava pressionado.
0: Sim.
1: Ele estava pressionado, então ele não tá à vontade para dar aquela cavadinha.
3: Você sai para não poder usar a mão?
1: Ele não poderia ter abandonado a área. Quando ele abandona a área, se ele bota a mão, ele vai expulso. Aí era
3: exatamente
1: falta ali, expulsão ali, o prejuízo.
3: Por isso que eu achei que ele errar. Foi o que eu tô falando. Se ele você sai, ali, você tem que. Você foi, então você é expulso. Beleza.
0: Esses pronúncios aqui, Ismael Saibari.
1: Saibari. Aí o Alisson resolveu a vida dele. Porque quando ele sai da área, só tira de lado, já era, é gol e sai pro abraço. Porque a bola entra no meio do gol e a cavada não foi alta.
3: Se ele fica no gol, assim, aqui você falou, na linha do gol, ele com a mão pega, ele pegava.
1: Tanto que a bola passa aqui, ó, ele faz uma menção.
3: Você sai da área, por isso que eu falo, sai da área, dá uma voadora no cara, quebra o cara, você vai ser expulso, tira o cara também. Ou senão não sai, cara. Você sair pra você ficar você fica boneco do Olinda.
0: Sabe aquela boneca do Olinda?
3: Então, mas ele ficou boneco do Olinda.
0: E ele achou que ia dar tempo,
1: mas
0: né?
1: Mas a bola tava com o cara.
0: Sim, não, mas ela tá em lançamento.
3: Ele tá correndo nela.
1: Ele não vai antecipar o cara.
3: Se os zagueiros não correram que nem o cara, ele vai correr que nem o Grosso. Não vai,
1: ele
3: não vai.
1: Ele não ia conseguir chegar antes na bola. Então ele tem que parar e esperar a definição do cara. Ele chegou no limite ali. Aí ele para, espera o cara definir pra ele fazer, ter a ação de defesa.
0: Tentar defender.
1: Porque ele não teve ação de defesa. Ele abandonou o gol.
3: Ele virou boneco de Olinda.
4: O Alisson. Ele não tem a confiança do brasileiro, né?
0: Não tem.
4: Três Copas do Mundo como titular.
0: E eu vejo que não tem.
4: Ao longo da história, nós tivemos goleiros que participaram de três Copas do Mundo. O Valdir Pérez, 74, 78, 82. Carlos, 78.
1: Mas o único que
0: titular, três, só o Alisson.
4: É só o Alisson. E não temos confiança no Alisson, igual a gente tinha confiança no Tafarel, no Dida. No
3: eu não Pérez, tinha confiança, por exemplo, no Marcos, Júlio César também. Carlos. Quantas foi o Júlio César?
0: Duas.
1: Titular, duas.
3: Pra mim, era um goleiro comum como o Alisson.
4: Júlio César foi
3: ótimo no clube.
4: E titular em duas, 2010 e 2014.
0: Isso. Mas realmente, essa do Alisson não tem explicação, até porque. O Alisson viveu a maior parte da sua carreira no exterior, né? Então.
4: Não, uma coisa, você foi no ponto que eu queria tocar e estava me esquecendo. Qual o jogador dessa seleção que é ídolo aqui no Brasil?
0: Nenhum, acho.
3: Não, o Neymar.
0: Ah, o Neymar. Neymar. Só o Neymar.
4: Ídolo.
0: É.
4: Não tem, o Endrick é ídolo do Palmeiras? Não. O Endrick foi criado no Palmeiras.
0: Sim.
4: E saiu uma cedo, ótima, né, passagem, mas não é ídolo.
0: Não. O Vini Júnior no Flamengo também não.
4: Também não. O Danilo, Alexandro.
0: Rafinha, por aí vai.
4: O Rafinha é ídolo do Avaí.
0: Sim. É, não. Só o Neymar mesmo.
4: Então
0: só o Neymar.
4: Nós temos uma seleção sem identificação com o seu torcedor.
0: Sim. É um fato.
4: O Neymar é 50%, hein? Porque 50% odeia.
0: Sim, tem muito disso também. É. Bom, vamos lá então com o Felipe Camargo trazendo as informações da Seleção Brasil, que já voltou a treinar hoje no Columbia Park. Olá, Felipe, tudo bem?
5: Fala, Weber, tudo bem? Um abraço a você, um abraço ao amigo ligado aqui no Nova Brasil em Campo. Vamos atualizar então a Seleção Brasileira desta segunda-feira, que vai trabalhar, né, visando agora o confronto diante do Haiti na sexta-feira na Filadélfia, às 21h30, horário de Brasília. Neste domingo, os jogadores fizeram um chamado treino regenerativo e nesse momento já trabalha. A atividade começou há pouco e o técnico Carlo Ancelotti já inicia a preparação visando a primeira vitória do Brasil nesse Mundial, uma vez que vem agora de um tropeço por 1-1 diante de Marrocos. Vamos trazer aqui rapidamente a palavra do Carlo Ancelotti depois desse empate na estreia da Copa do Mundo, um empate frustrante para muita gente, principalmente pelo baixo desempenho que a seleção brasileira apresentou dentro da partida. Carlo Ancelotti foi questionado, evidentemente, sobre como o Brasil se comportou, por que se comportou tão mal. Vamos ouvir as justificativas do comandante italiano.
6: No, tenemos que hacer la evaluación de lo que pasó en la primera parte. El equipo no jugó bien, algunos problemas de equilibrio de equipo, falta de más bola perdida, y de ahí tenemos que mejorar este aspecto. La segunda parte fue mejor, no tenemos que perder la confianza, porque en el primer juego de la Copa del Mundo todo puede pasar, no podemos pensar que o equipe está perfeito na primeira, no primeiro jogo. No, tomamos esse resultado, que não é malo, e vamos a lutar, a pelear o próximo jogo.
7: É isso.
6: A Copa do Mundo não se ganha o primeiro jogo.
5: Talvez uma das grandes questões, né, depois da partida, foi por que que o Endrick não foi utilizado. E o Ancelotti, evidentemente, foi questionado. Mas o treinador da seleção brasileira desconversou sobre o assunto.
6: Oh, eu não estou aqui para falar do individualmente do jogador. Eu hablo do equipo. O equipo na primeira parte não jogou bem, na segunda parte melhor. Tivemos algumas oportunidades. Temos que acertar mais.
5: Esse então o técnico Carlo Ancelotti nesta segunda-feira. A principal expectativa na atividade que acontece neste momento é para saber a condição do Neymar, a evolução dele, para que ele possa ficar à disposição já para esse confronto desta sexta-feira. Internamente, na comissão técnica, afirma-se que não vão acelerar, né? Ninguém vai acelerar essa recuperação, mesmo com o resultado que não foi de vitória na estreia. Então, espera-se que o Neymar possa ir pro gramado, né? Para que ele comece a fazer a transição física, passe a trabalhar com bola e dentro desses dias ele mostre-se em condição, né, de ficar à disposição como opção no banco de reservas. Mas a atividade que está acontecendo neste momento em Nova Jersey é que vai provavelmente direcionar essa condição do Neymar, que já tem recuperação na panturrilha, mas é uma lesão sempre muito chata. Os jogadores geralmente, quando conseguem uma recuperação, acabam alguns tendo uma regressão, né, uma recidiva, e aí você precisa às vezes voltar a um ou dois estágios anteriores para retomar e aí o jogador conseguir muitas vezes ter a sua plenitude física para poder trabalhar. No Santos isso já aconteceu, principalmente com o Willian Arão, e o Neymar tem essa preocupação e, portanto, há todo um cuidado, independente do resultado que foi de empate na estreia. O que se fala dentro da seleção brasileira é que não vão acelerar a recuperação dele, porque caso isso aconteça, né, Weber Lima, e eu acho que é um debate para vocês aí, evidentemente, pode representar aí um desespero na seleção brasileira. Querem fazer tudo com calma para não correr riscos também de colocar o Neymar não estando 100% e ele voltar a sentir e ser um problema para a sequência desse Mundial. Então, essas são as informações de uma seleção brasileira que está iniciando essa preparação visando o confronto do Haiti, evidentemente, pela má apresentação que o Brasil fez e que o Ancelotti admitiu há pouco, a tendência é de mudanças da equipe em comparação àquela que iniciou diante de Marrocos, Weber Lima.
0: Acredito nisso, né? Porque com esse mesmo time não dá. Você tem que colocar outra turma aí, mudar o time, e a gente vai falar sobre isso em instantes. 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Vamos para as mensagens antes do break. Mensagens, vamos lá. Cezinha, ou melhor, seu senhor, 10 mensagens, anote aí, Antônio, 10 mensagens pra gente ouvir a opinião do ouvinte da Nova Brasil, um Nova Brasil em campo arrebentando em São Paulo, agradecendo a sua audiência e seu carinho. Saiu mais um Ibope, estamos na subida. Inclusive, mandar um abraço aqui pro Darwin Botelho, que tá acompanhando a gente, o Hugo, irmão de Hugo Botelho, e mandar um abraço pro Luiz Carlos Quartarolo, que ele tem umas tiradas muito boas, né? Que a gente ouviu agora há pouco aí o Ancelotti, né? Numa pergunta, perguntaram do Endrick, ele falou assim, não falo de individualmente, não sei o quê. Duas perguntas depois, eles perguntaram do Vini, ele falou, o Viner foi demais e não sei o quê. Mas não falou do Endrick, mas falou do Vini. Boa, Lula. Vamos lá, então. O pessoal participa no WhatsApp. Vamos lá, vai pro ar.
8: Boa tarde, equipe da Nova Brasil. É bem, o time do Marrocos não é bobo. Pra mim, o Brasil tá ruim. Luizão do Parque Pirúcio. Boa semana, galera.
9: Boa tarde, Weber Lima. Boa tarde a todos da bancada. Aqui é o Vicente, motorista de aplicativo da Mundo da Serra. Weber Lima, depois que eu vi hoje os jogos de hoje, o empate pra nós não foi tão ruim, não, viu?
0: Não foi. Não foi, não. Foi
9: mal, mas vendo o que aconteceu hoje, o empate não foi ruim, não.
0: Tá bom.
9: Brasil, sempre acreditando.
10: Tá dando 50%. Boa noite, Weber Lima, pessoal da Nova Brasil. Parabéns pelo programa, como sempre. O Luiz de Mococa que tá falando. E seleção brasileira, faz-me rir, faz-me rir.
11: Tarde, Weber, Veloso, Luiz. É, Weber, pela surpresa que eu tô vendo aí do jogo da Copa, tá muito boa. O início da seleção. Bora, Brasil, Regiana de Adolfo. Eu quero a camisa do Brasil, hein, Weber?
12: Não sei, não. Boa noite, Weber. Boa noite a todos aí da bancada. Aqui é Cláudio, de Campinas. Eu quero a camisa da seleção. E eu vou falar, rapaz, Paquetá não dá, não. Eu não sei onde o Lancelotti tá com a cabeça de manter esse cara na seleção. É muito ruim, com muita força. Fiquem com Deus.
13: Boa tarde, Weber Lima. Adriano da Vila Ema. Weber Lima, Nova Brasil não vai transmitir os jogos do Brasil? Tava trabalhando e senti falta de vocês. Um abraço.
14: Boa tarde, aqui é Amaral, de João Pessoa, Paraíba, falando. Com esse joguinho da seleção tá difícil passar das oitavas, viu, meu querido? Sem Estevão, sem Henrique em campo e sem Rayan, vai ficar difícil.
15: Weber, boa tarde, Márcio aqui de Paulínia. Você falou que o Brasil ia passar fácil. E aí, que esse time aí, como é que passa fácil? Eu acho que você é parente do Lancelotti, hein?
16: Weber Lima, boa tarde, Sidney de Cajamar. Ô, Weber, foi péssima. Jogo muito feio, Weber. Tá na hora do... tirar o Rafinha também. Rafinha não jogou nada, Weber.
0: Verdade.
16: Eu quero ganhar essa camisa do Brasil, Weber. Sidney Paulino Teixeira de Cajamar.
17: Fala, Weber Lima. Júlio aqui de São José dos Campos. Mandando um abraço aí pro pessoal da Nova Brasil. Coloca eu no sorteio dessa camisa aí da seleção.
18: Brasil!
0: Um abraço pra você, 18 horas e 5 minutos. Mandando um abraço também pro Douglas Muniz, coordenador de esportes do Colégio São Sabas. Um abraço pra ele que acompanha o futebol na Nova Brasil. Rápido break, voltamos já. Já está vendo, o pão de alhozinho já está na mesa. Luiz Ademar, Hugo Botelho e Veloso já estão provando o pão de alhozinho. Resenha boa. Oh,
3: tinha três aqui, um Veloso já. Agora eu vou ter que dividir a metade.
0: Dá jogo, vai.
3: Já comi já.
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24: Tem atendimento de ocorrência na Faria Lima para seguir em direção da Prestes Maia. Atenção, logo depois da Rua de Almeida Barbosa, dá para acessar a Prestes Maia mais à frente através da São Luís do Paraitinga, região do Jardim do Trevo. 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

0: horas e 10 minutos, voltamos com o Nova Brasil em campo, com pão de alhozinho, resenha boa, tem pão de alhozinho, dá jogo. Deixa eu mandar um abraço aqui pro grande Vitor Brasil, um abraço, Vitão, para você, acompanhando o nosso trabalho, parceiro mesmo, Vitão, um beijão para você. A gente é lá da mesma área, lá da ZN. Ele tem um jardim diferente ali do lado da casa dele, o Parque Horto Florestal. É, aí é bom, hein, rapaz? Bom demais ali pra correr, pra fazer
1: isso. Não gasta um centavo pra cuidar do parque, né?
0: Hã?
1: Não gasta um centavo pra cuidar do
0: parque. É, não gasta nada assim, é bom, né?
1: Funcionários que vão,
0: é, rapaz,
1: geral.
0: Bom demais, bom demais. Só que agora eu vou te falar, ali
2: tem que melhorar a segurança, hein? Ali, à noite, era começar a noite. Então, acho que demora uma melhoradinha na segurança ali.
0: Rapaz. Tem parque que fecha, né, à noite agora. Mas vamos lá. 18 horas e 11 minutos. Vamos trazer as informações do grupo dos anfitriões. O grupo A e o grupo B, Antônio Lima.
3: Fala, Weber, tudo bem? Um abraço a você.
4: Fala, Weber Lima, um grande abraço a você, a quem nos acompanha no Nova Brasil em Campo. Finalizada a primeira rodada dos grupos A e B da Copa do Mundo. Pelo grupo A, como já havíamos noticiado anteriormente, o México venceu a África do Sul por 2-0 e a Coreia do Sul bateu a Tchequia de virada por 2-1. Na segunda rodada, todas as partidas de ambos os grupos acontecem na quinta-feira. À 1 PM, a Tchequia enfrenta a África do Sul. E às 10 horas da noite, o México, um dos anfitriões, encara a Coreia do Sul. Quem vencer estará garantido na segunda fase do Mundial, pois venceram na primeira rodada e ambos estão com 3 pontos no grupo A. Pelo grupo B, somente empates. O Canadá empatou em 1-1 com a Bósnia e conquistou pela primeira vez um ponto na Copa do Mundo. É a terceira participação da seleção canadense em mundiais e nas outras ocasiões só havia perdido 13 jogos e 3 derrotas, tanto em 1986 quanto em 2022, na última Copa do Mundo. Também pelo grupo B, no último sábado, o Qatar empatou com a Suíça em 1-1, embolou, abriu o placar de pênalti e o empate veio no apagar das luzes com o Muhari. 1-1, Suíça e Qatar. Na segunda rodada, na quinta-feira, o Canadá enfrenta o Qatar às 4 horas da tarde e a Suíça encara a Bósnia às 7 horas da noite, finalizando a segunda rodada dos grupos A e B da Copa do Mundo. No grupo B, a definição dos classificados só virá na última rodada, pois todos os componentes do grupo estão com somente um ponto, Weber Lima.
0: Veloso, vamos lá. Olha, tá falando do grupo A e B. Na minha visão, uma vergonha o papel dos europeus, pelo menos nesses dois grupos aí. República Tcheca perdeu para a Coreia, 2-1 de virada. A Bósnia empatou com o Canadá. E o pior, que eu acho que foi o pior resultado, assim, desses dois grupos, tá? Porque a Espanha conseguiu agora à tarde empatar com o Cabo Verde no empate sem gols. O primeiro 0-0 da Copa do Mundo tá na conta da Espanha. A Suíça empatar com o Qatar, Veloso. Pelo menos nesses dois grupos, eu acreditava que os europeus iriam passar com tranquilidade, Veloso.
1: É, porque se eu olhar o Qatar, não tem tradição nenhuma.
0: A
1: Suíça também não ganhou nada, é verdade, mas... É uma seleção que, taticamente, a gente conhece que é bem organizada, um tipo equipe forte, né, alta, gosta daquela jogada aérea. E realmente um começo um pouco decepcionante, né? Mas eu acho que alguns problemas ainda nesse começo de Copa do Mundo, né? A gente teve problema, acho que a Espanha também tem os dois principais jogadores, né? O Nico Williams e também o Yamal, falando dos europeus, né? Mas desse grupo aqui, eu acho que nenhuma grande seleção que a gente espera que chegue entre as quatro seleções lá na frente também, né?
0: É, porque o que eu falo aqui também, Ademar, é que a gente sempre tá nessa história desses europeus estarem jogando as grandes ligas. Né? E aí você vai pro Qatar, você não vai encontrar um Qatari jogando Premier League, Campeonato Português, você não encontra esses caras. Né? Então, ou um Canadá, o Canadá ainda vai, tem um ou outro. Mas os europeus, pelo menos, eu acho que desse início aqui nesses grupos, decepcionando. E você?
2: Decepcionando, mas vou falar a verdade. De todos esses europeus que vocês falou aí, rapaz, só tem pangaré aí também, hein? Aí, rapaz.
1: Ah, só tem Figueirense.
2: Só tem ali time bem...
0: Ah, mas a Suíça já disputou mata, já.
2: Suíça tinha o Chapuissá, lembra?
0: Não.
2: Chapuissá? Não, se... Ah, aquela época do Chapuissá lá.
0: Não, não, a Suíça...
5: tem uma história.
2: Ah, não, é. Sim, mas como, vamos lá, com todo respeito. Você vai falar as 16 melhores seleções... Você coloca a Suíça?
0: Não.
5: Na Europa?
2: Não, não, agora aqui na Copa.
5: Não, não.
2: Eu não espero nada da Suíça. Como faça você, Suíça, Bósnia?
0: Não, Bósnia tudo bem, mas a República Tcheca tem uma história também.
2: Ah, mas, cara, com todo respeito, a gente que acompanha muito futebol internacional, pega qual...
0: Mas dá pra comparar com essas seleções, Ademar? São seleções que... Canadá, Catar...
5: Sim. Canadá individualmente não, mas eu acho que... tem jogadores interessantes.
2: Eu concordo com você. Tem
5: individualmente.
2: Agora, eu coloco tudo no mesmo balaio ali e tá tudo beleza, viu? Tem sempre um vozinho aí pra brilhar. Aí, tudo beleza, aí tá tudo em paz.
0: E você, Hugo?
5: A decepção pra mim aí nesses confrontos, nessas equipes europeias citadas por você, fica com a Suíça. Suíça fez uma Copa interessante em 2006, ganhou da Espanha na primeira rodada em 2010, a Espanha depois foi campeã. Recentemente, eu não vou me lembrar se foi na Copa de 18, cruzou o caminho do Brasil, deu um trabalho danado, acho que nós ganhamos o jogo pelo placar de 1-0, né?
0: Foi
5: 18?
1: Foi estreia do Brasil.
0: Foi.
5: A Suíça tem vários jogadores no principal eixo do futebol europeu, fica como uma grande decepção. A Bósnia, a gente sempre tem na memória, né, aquela comparação lá dos anos 70, dos anos 60, que diziam que a Iugoslávia representava o futebol brasileiro na Europa.
2: É.
5: E a Bósnia é uma das dissidências, é como se dividisse o Brasil em 5, a Bósnia seria o estado de São Paulo, por exemplo.
0: Sim.
5: Então, em termos de Iugoslávia. E eles teimam em querer jogar um futebol bonito, mas eles não conseguem. Tem até jogadores interessantes, mas não conseguiu e por muito pouco não perdeu para a seleção canadense. Mas eu acho que ainda a grande decepção nesses confrontos fica para a Suíça.
0: Realmente, para estar com o Catar, olha, meu amigo, até o Equador, que jogou lá, ganhou com o gol de Ener Valencia.
2: Diria que os russos estão falando, vá se catar lá pros caras.
0: É, boa. 18 horas.
2: Esgotou, gente, esgotou. Não, quem me ligou aqui, quem me escreveu essa daí foi o nosso piadista.
0: Ah, Edson Rufino.
2: Edson Rufino.
0: Grande
2: nosso
0: Rufino.
2: Piadista que falou assim, ó, fala aí que é os suíços estão todos mandando se catar, vai se catar, rapaz.
0: Nosso Rufino que daqui a pouquinho vai falar dos grupos J, K e L envolvendo a Argentina e Portugal. Bom, vamos lá, o pessoal participa pelo WhatsApp 11 943 805 100. Vamos lá.
6: Alô, Weber Lima, que é o Edson e no Rio de Nagoya. Eu quero ganhar a camisa da seleção brasileira. E se eu ganhar a camisa do Veloso, falo pro Veloso que eu pago o frete aí.
2: Abração.
7: Ô, Weber Lima, boa tarde, boa tarde, boa tarde. Tô aqui no Passão Zé do Rio Preto, uma chuva. Deixa eu falar. Que é o Wilson. Eu quero a camisa do Brasil, hein?
0: Da
7: Brasil,
0: Zil, Zil.
7: Ô, Weber Lima, não parece que o Casemiro tá com os bagos igual do boi? Amarrado, o cara não consegue correr.
8: Boa tarde, galera. Sérgio da Brasilândia, eu quero ganhar essa camisa aí.
5: É bem a nossa turma, vocês já.
8: A estreia foi boa, O segundo tempo foi melhor do que o primeiro. E vamos que vamos, é mais 6 jogos aí sem perder. Só precisa ganhar. Brasil, não, vamos, Brasil.
9: Alô, Weber Lima, galera da Nova Brasil. Quero a camisa da seleção brasileira. E vai vir escrita, tá assim, ó, Nova Brasil. 17 horas e 30 minutos, todo dia no rádio, é isso aí. A estreia do Brasil foi horrorosa, o Paquetá tá achando que tá jogando contra o Madureira, contra o Luverdense.
10: Boa tarde, Weber Lima. Boa tarde, Veloso. Boa tarde, Nova Brasil. Aqui as ousadias de Paulinha. Não gostei do Brasil, principalmente no primeiro tempo. Põe os moleques pra correr, nem que for no segundo, rapaz. Quero ganhar a camisa do Brasil. Vai, Brasil.
11: Boa tarde, Weber Lima. Boa tarde, Nova Brasil, toda a equipe. Weber, não gostei muito do jogo, não, mas vamos torcer, né? José Valmir, motorista de aplicativo, Santo Amaro, São Paulo.
0: Valeu.
11: Quero ganhar a camisa aí pra nós torcer junto.
12: Boa noite, Nova Brasil FM, boa noite a todos aí. O Brasil desse jeito aí, tá difícil, hein? Tá faltando meio de campo na área. Na área não, no meio do campo, né? Quero ganhar essa camiseta aí. E se eu ganhar, não quero o número do Neymar, pelo amor de Deus. Qualquer outro. Um abraço.
13: Ô, Weber Lima, Valdeci aqui do Votorantim, joia! E mudar esse time do Brasil mesmo aí, tem que mudar, vamos pra cima. E quero concorrer essa camisa do Brasil aí. Um abraço pra todos aí.
14: Um abraço, galera. Eu sou Valdir de Valinhos, Paquetá, Igor, Rafinha, pelo amor de Deus, pode trocar aí que não vai não. E se fosse um técnico brasileiro, a imprensa já tava caindo em cima pedindo demissão.
15: Éber Lima, Veloso, Luiz Ademar e Hugo Botelho, boa tarde para todos. Seleção brasileira foi muito mal. Só de imaginar que essa seleção pode um dia pegar os Estados Unidos, vai tomar um novo chocolate de 7-1. Ivan Carlos de Mauá.
16: Fala, Weber. Fala, Nova Brasil. Gessoli, palmeirense aqui, Campinas. Esse Ancelotti aí tá perdido, rapaz. Mas no mínimo tem que sair o Casemiro e o Igor Thiago pra começar a brincar. Valeu, um abraço.
17: Fala, Weber. Nenhuma novidade da seleção brasileira. Eu achei que eles iam até perder, não jogou nada. Foi amassada pelo Marrocos. A velocidade de salto.
18: Boa noite, Nova Brasil em campo. Olha, Paquetá, Rafinha, as laterais nem vou falar nada. Uma entrega de passes errado absurda. Jesus, hein? É só Deus na causa. Ficando disciplina e freguesia do ó. Quero concorrer à camisa, hein?
19: Fala, Web Lima, Ivan de Caeiras e Bebê Chorão. Vai jogar ou vai passear na Disneylândia?
20: Web Lima, boa noite. Marivaldo Trindade falando aqui de Aracaju. É, a seleção brasileira, pelo resultado, foi uma estreia boa. Mas pelo apresentado, foi uma estreia muito abaixo. Eu quero ganhar a camisa oficial.
0: Valeu, olha, o Neymar passou por exames nesta segunda-feira e provavelmente amanhã teremos novidades em relação ao Neymar. Por conta disso, ele não foi aos treinamentos de hoje, foi fazer essa bateria de exames para saber como está a sua recuperação. Rápido break, na volta a gente traz mais informações da Copa do Mundo. Falam aqui que mandam o técnico embora o tempo todo. Já teve seleção que perdeu o primeiro jogo, já mandou o treinador embora no meio da Copa.
5: E o pensamento do presidente da federação? Vamos tirar agora na primeira rodada, já perdemos, porque a gente coloca um outro que ganha os dois jogos.
0: É.
5: A gente passa de fase.
0: É. Só vão pegar.
5: É isso, né?
0: Só vão pegar agora Holanda e Japão. Rápido break, voltamos já já com o Nova Brasil em campo, com pão de alhozinho da jogo.

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3: Santos Dumont em Campinas com lentidão nos dois sentidos à altura do Osiel e também em direção de Viracopos em Indaiatuba, na região do Jardim São José. A Moreiras é uma opção. 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

0: 18 horas e 27 minutos. Voltamos com o Nova Brasil em Campo. 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É, cadê aqui o Vicente Gonçalves? Weber, depois do que vi hoje, o nosso empate não foi tão ruim assim. Boa tarde, Weber Lima, Marcelo Aparecido, é verdade. Lá na Espanha, a imprensa espanhola, meu amigo, tá falando de desastre pra cima. É, Regiana Salvador, mandando boa tarde pra todos nós aqui. Léo Maroto, boa noite, feras. Mande um abraço pro Veloso, monstro sagrado. Tá mandado. Deixa eu ver quem mais aqui. O, tá sem nome aqui. Todos aqui em Sorocaba, Weber. O nome já diz que o Lamine ia mal, torci por Cabo Verde. Os caras dão a vida, é Rufino fazendo história. Weber, vamos falar agora a verdade. Igor Vinícius joga mais do que esse lateral aí que jogou. Para com isso, Carlos Adriano Barbosa. Larga a mão de falar bobagem de Igor Vinícius. Sidney Paulino Teixeira, Edson Orrida já foi. É, um abraço pro Ricardo Dembski, da Zona Sul. Um abraço para você. São Paulo vai contratar o Casimiro. Vai pagar 2 milhões por mês, mais multa, depois 6 meses, 15 milhões. Aposto quanto quiser. Não duvido também, não.
1: Por sorte, ele tá jogando, vai jogar com o Neymar, né? Já tá contratado.
0: É.
1: Jogar com o Neymar.
0: No, lá não.
1: No ar, é,
0: não.
1: O Neymar que tá levando ele pra lá.
2: O Casimiro é mais um que entra na estatística do São Paulo, né?
1: É.
2: Da casa, que foi...
1: 2 milhões pra voltar e ficar andando em campo.
0: Exatamente.
2: Eu lembro de um São Paulo e Corinthians no Pacaembu. São Paulo com o time praticamente todo reserva, ganhou do Corinthians de 1-0. Depois do jogo, o Casimiro chorou dando a entrevista. Você deve se lembrar disso aí. E aí ele citou nominalmente o Lucas. E aí ele disse mais ou menos assim, né? Que, tudo é o Lucas, tudo é o Lucas, tudo é o Lucas. Eu também tenho valor, eu também sou bom jogador. Qual teve a carreira melhor?
1: Ah, acho que os dois que se equivalem.
2: O Casimiro tá com 3 Copas do
1: Mundo. Sim. Na seleção, sem dúvida. Eu falo assim...
3: Champions, né?
2: A história do Casimiro no futebol...
1: O Lucas também foi pra reta final da Champions. Naquela
2: entrevista.
0: Verdade, o Casimiro tem uma carreira melhor.
1: Na época que eu trabalhava no Sport TV...
2: Nada contra o Lucas, hein, gente?
1: É. Eu fiquei
2: baita jogador.
1: Na época que eu trabalhava no Sport TV, em 2010, eu fiquei com o São Paulo. E que São Paulo foi campeão com Lucas e Casimiro, né? E o São Paulo... E aí eu acompanhei os dois. O Casimiro sempre jogou muita bola na base, rapaz. A mesma coisa aconteceu com ele com o Real. Daí mandaram ele pro Porto, daí ele cresceu no Porto e voltou pro Real, né? E no São Paulo, realmente, ele foi muito maltratado.
2: Se vocês vão se lembrar, quando saiu a notícia do Casimiro indo pro Real Madrid, foi motivo de piada aqui no Brasil. Muita gente debochou.
1: Mas quem acompanhava a base, sabia o potencial do cara.
2: O cara tinha potencial. Aí o Porto colocou ele na vitrine, né?
0: Maravilha, Tereza Olímpio, Vitão, um beijo pra vocês acompanhando o nosso programa aqui, o Nova Brasil em Campo. Vamos com o nosso Lucas Basile, mais informações da Copa do Mundo. Grande tarde, grande noite, Lucas.
4: Grande tarde, grande noite, Vinho. Um grande abraço pra você, Weber Lima. Abraço especial pra quem curte o futebol Nova Brasil em Campo. Falamos de Copa do Mundo, até porque nos grupos D, E e F, a primeira rodada já chegou ao final. E a gente tem muito detalhe pra trazer aqui pro ouvinte Nova Brasil em Campo sobre o que foram essas primeiras partidas. Começando pelos donos da casa, né? Os Estados Unidos, que não tomaram conhecimento do Paraguai, né? A gente até esperava uma partida mais equilibrada, mas no final 4-1 para os norte-americanos, que não tomaram conhecimento do time recheado de atletas que atuam aqui no futebol brasileiro, que tem o elenco paraguaio. Maurício, jogador do Palmeiras, até fez o gol de honra do time do Paraguai, mas Balogun foi o destaque dos Estados Unidos, fez 2 gols e a goleada foi construída por 4-1. Na outra partida, a Austrália surpreendeu de certa forma, né? A gente tinha muita expectativa com relação à Turquia, de Arda Güler, Çalhanoğlu e tudo mais, só que no final, 2-0 para a Austrália, para cima da equipe turca. Estados Unidos e Austrália dividem, portanto, essa primeira colocação até aqui. Passando para o grupo E, onde o fantasma do 7-1 se fez presente novamente. Lá como em 2014, a Alemanha repetiu a goleada, dessa vez para cima dos estreantes seleção do Curaçao, que estava ali vivendo toda aquela ansiedade pelo primeiro jogo, só que deu azar de topar pela frente logo com a seleção alemã. Até chegou a empatar o jogo, né? Toma um gol cedinho na partida, empata o jogo, aí fez aquela festa danada, só que depois a realidade caiu em si novamente. 7-1 para os alemães, que já inauguram aí a fase de goleadas, né? Nessa Copa do Mundo, despontam como principal candidato à liderança do Grupo E, que tem como outro vencedor nessa chave a Costa do Marfim, que venceu um jogo muito equilibrado, muito corrido mesmo, diante dos equatorianos. Costa do Marfim 1, Equador 0, Alemanha com saldo de gols bem... vantajoso, né? Bem acima da Costa do Marfim, mas ambos lideram a chave E da Copa do Mundo. E no Grupo F também temos um líder que goleou. A Suécia superou a Tunísia, vencendo por 5-1. A gente esperava, eu também, nas minhas anotações aqui, nos meus palpites, eu esperava uma vitória mínima do time sueco, mas no fim... Sonoro 5-1 para cima da Tunísia, com gols de Jokeres, com gol de Isaac. Então a dupla de ataque fez muito sucesso e os suecos lideram a chave. Até porque a Holanda, de Memphis Depay, ficou no empate diante do Japão, 2-2. O corintiano entrou só na metade do segundo tempo, jogou pouco, ainda tomou um cartãozinho amarelo e os japoneses foram buscar a igualdade no final. Portanto, Suécia líder com 3 pontos, Japão e Holanda 1, Tunísia 0. Essa situação de momento, após a primeira rodada dos grupos D, E e F dessa Copa do Mundo em 2026.
0: Tá certo, Lucas Basílio. Felipe Oliveira traz as informações do grupo G, H e I.
3: Um abraço, Weber Lima. Um abraço, amigos ligados na Nova Brasil em Campo. Todo mundo sintonizado na Nova Brasil FM. Dia agitado para o grupo G, H e I da Copa do Mundo. Começando pelo grupo H, que a 1 da tarde, a seleção espanhola, uma das fortes seleções, uma das favoritas ao título da Copa do Mundo, enfrentou o modesto time de Cabo Verde na estreia do grupo H na competição. A Espanha favoritaça, o resultado esperado era uma vitória tranquila, mas não. Empate em 0-0, sem gols para as duas equipes, o primeiro 0-0 desta Copa do Mundo. A seleção espanhola, que não contou no seu time titular com o Nico Williams e Lamine Yamal, entraram na segunda etapa, mas mesmo assim não conseguiram tirar o zero do placar, o que liga um sinal de alerta para o time de Luis de la Fuente e para o restante dessa fase de grupos. O outro adversário, os outros adversários do Grupo H da competição entram em campo hoje, daqui a pouquinho, às 19 horas. Arábia Saudita e Uruguai se enfrentando nessa primeira rodada do Grupo H. Retornando para o Grupo G, Bélgica e Egito, neste momento, estão disputando o primeiro duelo deste confronto. O início do jogo foi às 16 horas. Seleção belga, que conta com Romelu Lukaku de volta, mas ainda aprimorando forma física, e é o final dessa geração belga, né? A famosa geração belga se encerra basicamente nesta Copa do Mundo, com o último Mundial de Kevin De Bruyne, de Lukaku, também de Courtois, que já disse que ao final do Mundial deve se aposentar da seleção belga, focar apenas no Real Madrid. Fechando o Grupo G, ainda tem Irã e Nova Zelândia, 10 horas da noite em Los Angeles. Irã passando por um período complicado de guerras com os Estados Unidos. A primeira vez que isso acontece, que um anfitrião recebe um país que está em conflito, acontecendo uma guerra durante uma Copa do Mundo. O Grupo I da Copa do Mundo inicia amanhã. França e Senegal, as duas favoritas ao grupo ao grupo I da Copa do Mundo, se enfrentam às 16 horas. Os franceses não querem fazer que nem

0: não querendo fazer que nem a Espanha, uma das favoritas, e querendo iniciar a Copa do Mundo com o pé direito. O outro grupo da chave, às 19 horas, Iraque e Noruega. Estreia de Erling Haaland, jogador do Manchester City, na Copa do Mundo, muita expectativa, já que França deve ser o favorito do grupo I, Senegal e Noruega, brigando por um grupo, por uma vaga na segunda colocação dessa chave. Essas são as informações dos grupos G, H e I da Copa do Mundo. Volto com vocês aí do estúdio. Um abraço, Web.
1: Um abraço, Felipe. Inclusive, né, hoje eu vi um vídeo da seleção da Noruega, dos jogadores falando os seus próprios nomes. Não se fala Haaland, é Haaland.
2: Haaland.
1: Tem o dedo no final. E todo mundo chama, fica um Haaland.
2: Haaland.
1: Que ele fala, né? Erling Haaland. E aí tá escrito, né? Lógico, nesse corte do Instagram, você sabia que você fala Haaland errado até hoje? Aí coloca o vídeo com o jogador falando seu próprio nome.
2: Em termos de Brasil, isso aí não é...
1: Ah, é.
2: A gente tem o Antônio Lima aqui.
1: Sim.
2: Qual que é o nome dele?
1: Antônio Baldassar.
2: Antônio.
1: É.
2: Antônio. Olha que nome bonito, cara. Antônio, a fonética.
1: Sim.
2: O brasileiro fala Antônio.
1: E tinha um cara, um amigo meu, que eu brigava, falava assim: não fala Toninho, não, é Antônio, nome Antônio, bonito. Tem um amigo meu que falava Toninho, mas vamos lá.
3: É bonito, Antônio.
1: É bonito, cara. Qual o nome do seu filho?
3: Antônio.
1: Aí, tá vendo?
3: Nome do meu pai,
1: nome do meu pai também.
2: Mas não pode chamar de Toninho, não.
3: Não, Antônio.
1: Antônio.
2: Quer ver outra polêmica da Nath? Já ouvi Gioqueres, Gioqueres, Gioqueres. E eu ouvi num canal no YouTube ele pronunciando o nome dele, ele não disse que não tem um G. É Gioqueres. Gioqueres.
1: Tá vendo? É isso aí.
2: Agora eu tenho um vídeo com do Kvaratskhelia. Um cara do país dele lá no Morumbi.
1: Falando o nome.
2: Pronunciando o nome.
1: Como é que é?
2: Eu não consigo.
3: Tem que pronunciar,
2: vou te passar o vídeo e você vai...
1: Boa.
2: Vai,
4: você viu que o Paris Saint-Germain tava querendo mudar até, colocar um apelido.
2: Tipo Kvaratskhelia.
1: Nossa.
2: Bem parecido com isso. Com Kvaratskhelia.
4: Não sei se o Real Madrid vai contratar ou não. Dizem que tá querendo contratar, mas o Paris Saint-Germain fez um planejamento de marketing. Eu vi a matéria. Com o nome dele vai ser curtinho agora. Para poder na camisa vender mais e tal, porque aquele nome todo.
1: Paris Saint-Germain
4: Paris Saint-Germain.
1: É, boa.
4: O marketing do Paris Saint-Germain vai mudar o nome dele.
2: Dá para dividir em dois, né?
4: Eu não lembro agora qual que era.
2: Ele pode ser o Kvara ou Itzkelia.
4: Então, alguma coisa assim.
1: Aí tem que tomar cuidado.
4: Kvara
3: aí dá vontade de
4: ficar. Kvara fica esquisito, hein, meu?
1: Vamos fugir disso daí. Veloso, o que é pior, empatar com o Marrocos em 1-1 ou com Cabo Verde, como fez a Espanha há pouco, Veloso?
3: Não, o Marrocos chegou em quarto lugar da última
1: Copa,
3: chegou à semifinal. A gente sabia que Marrocos está jogando um futebol que evoluiu muito e vai ser um time que vai avançar. O Sub-20
4: foi campeão do mundo.
3: Campeão do mundo
4: muitos
3: agora.
4: Desses jogadores que estavam aqui contra a seleção, muitos jogaram na Copa na Turquia, foi campeão Sub-20.
3: Então,
2: no Brasil no Mundial.
3: Com certeza, a grande decepção foi a estreia da Espanha. Com certeza.
1: E o Oyarzabal, não é assim que se fala? Da Espanha?
2: Oyarzabal.
1: Ele entrou para a história. Desde 66. Um jogador não ficava sem encostar na bola 30 minutos de um jogo de futebol.
4: Meu Deus! 30
1: minutos. 30 minutos.
4: Aí é muito preguiça, hein?
3: Ele tava no banco?
1: Ele só encostou na bola aos 30 minutos do primeiro tempo. Olha que coisa louca.
2: Agora,
1: tem o primeiro tempo ruim da Espanha. Foi péssimo o primeiro tempo da Espanha.
2: Deixa louco saber quem está se dedicando a fazer esse tipo de trabalho.
1: É a FIFA. A FIFA tem agora...
2: Para saber lá de todas as Copas passadas.
1: Sempre tem historiadores e tudo, né?
2: Eu sei que o Jorge Mendonça ficou 40 e tantos minutos fazendo
3: aquecimento.
4: Esse aí é recorde.
3: É recorde legal. Também.
1: Sim. E tem também os dados do Casimiro, né? O centro de treinamento da FIFA, uma iniciativa da entidade que conecta todos os aspectos técnicos da partida. É liberado um relatório e o Casimiro foi um dos que menos se movimentou para receber bolas, um item que a FIFA chama de ofertas, apenas o nono entre os titulares. Teve apenas um acerto. Também foi

0: o que só deu 19 passes, o décimo jogador da equipe.
1: Tem um item aí que tem a maior bunda da Copa também.
0: Também tem.
1: O Hulk não foi, pô.
0: E o Casimiro,
1: desse tamanho a bundona
0: dele. E o Casimiro é o que teve a menor velocidade entre os jogadores de linha do jogo.
1: Meu Deus do
0: céu. 26,5
2: km. Tem que chegar pro Ancelotti.
1: O Lukaku,
0: Vini Júnior foi o líder com 34
1: km. Até falei pra vocês aqui no intervalo, o Lukaku 8 segundos em campo pra fazer um gol.
0: É,
1: deve
0: verdade.
1: Ser também. Desses números aí, provavelmente deve ser uma da história. O recorde está entre os recordes da Copa,
3: vai ter técnico que vai sentar com a comissão dele e analisar todos os dados e chegar à conclusão seguinte: o time titular tem que ser esse aqui. A estatística vai escalar o time.
1: Mas você não tem um analista de desempenho para isso?
3: Mas tem uma estatística do drible certo. O Kvaratskhelia é um que tem muitos dribles certos. Mas foi certo aquele drible? Era para ter dado aquele drible? Será que o toque de lado para a conclusão do companheiro, porque resultaria num gol, não era
0: melhor?
3: Depende ele dá o drible, dá entortada no cara, a bola sai e vai para a linha de fundo.
2: Depende da estatística. Essa do cara que não se movimenta, que não acerta um passe.
1: Essa é importante.
2: Que não se movimenta para receber uma bola. Isso é importante. O treinador tem que saber disso aí. Porque ele é um jogador de construção. A bola tem que passar por ele. E ele está se escondendo do jogo, então.
1: E ele tem uma ascensão no treinador, o Fabinho. Ele que levou o reserva dele, cara.
0: E só pra gente fechar, então, em relação à Tunísia, Luiz Ademar, demitiu já o treinador.
1: Rapaz, que coisa, hein?
0: Durante a Copa não dá, pô.
1: Sério
0: não
1: mesmo?
0: Dá, na primeira...
1: Vocês estão achando que vocês são o quê? Estão achando que é a França?
3: Vão ganhar da Holanda e do Japão.
1: Os caras, agora mandou o treinador embora e vai chegar lá o Tite. O Tite, vamos fazer lá aquele fechadinho e tal. Quero ver o que vai ser. Tem uns caras que são cara de pau, né, meu? Você pega um time lá com o campeonato, eu vejo aí Série B, Série C, que tem mais demissões, acompanho. Aí o cara vai lá e fala, rapaz, que esse time ruim, o cara acha que ele vai brigar pra, além do que não cair. Eu já acho que vai cair agora na primeira rodada. Mas o cara vai mandar o treinador embora porque ele acha que ele vai lá em cima. Tem uns cara de pau, né?
0: Eu vou falar, o Antônio me lembrou aqui no ponto... que em 98 o Parreira foi demitido no segundo
1: jogo. Verdade.
0: Foi o primeiro da história a ser demitido durante a Copa do Mundo,
1: Segundo, se não me engano, no segundo jogo, não foi? Ele nem
0: segundo jogo, ele perdeu a estreia para a Dinamarca com a Arábia Saudita 1-0 e depois tomou 4 da França na segunda rodada. Pô, mas queria o quê, cara? Então. Arábia Saudita? Aí mandaram...
2: Eu não lembrava disso.
3: Ao longo da história que foram demitidos.
0: Então o Parreira é o primeiro.
3: Parreira eu acho que foi o primeiro.
0: Mas para você ver, olha isso, ó. Copa de 98, quer dizer, o pessoal é depois, nessa geração aqui que os caras começam a demitir.
3: Copa de 98, o Parreira foi demitido após perder para a França por 4-0. A França do Zinedine
2: Zidane. E o cara chegou campeão do mundo lá, né?
3: E o cara foi... Não. A França foi a campeã do mundo em
1: 94. Não, mas ele tinha sido em 94.
2: Chegou na 98 como campeão do mundo.
3: E os árabes queriam que ele ganhasse da França dentro da França.
0: Brasil
3: da França na final.
0: E na mesma Copa, ainda depois dessa demissão, demitiram da Coreia e da Polônia. Então são os quatro aí, agora esse da Tunísia. Rápido break, voltamos já com Edson Rufino e também informações do Santos com o nosso Felipe Camargo. 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
3: Segundo a Indec, logo mais das 7 até as 11 da noite tem um bloqueio na rua Doutor Sampaio Ferraz, na região do Cambuí, em Campinas, para uma obra na rede de esgoto entre a Sampaio Peixoto e a Cândido Ferreira de Camargo. Dá para desviar por essas duas vias. 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

0: horas e 50 minutos do nosso Nova Brasil em Campo. 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Sexta-feira, às 9h30, no horário de Brasília, lá em Filadélfia, terra de Rock Balboa, Brasil e Haiti. Vamos torcer pro Brasil não tomar surra, né? Porque aí, pelo menos, aí a Copa vai pro vinagre, né? Perder do Haiti não dá, realmente. 18 horas e 50 minutos, vamos lá com Edson Rufino, com as aguardadas estreias de Portugal e Argentina. E só lembrando, né, que eu não passei o resultado aqui, terminou, a Bélgica ficou no empate com o Egito saiu na frente, depois a Bélgica empatou com o Lukaku, como disse o Ademar, em 8 segundos. Ele entrou, subiu a plaquinha, 8 segundos ele entrou, gol da Bélgica, terminou empatado em 1-1, mais um europeu que não consegue vencer da primeira rodada da fase de grupos da Copa do Mundo nos Estados Unidos, México e Canadá. E aí, Rufino, beleza?
1: E aí, beleza, Weber? Tudo certo? Salve, salve, amigo torcedor. Vamos juntos com detalhes e informações da Copa do Mundo, destacando os grupos J, K e L, três seleções que vivem a expectativa da estreia, três forças encaradas e apontadas como também candidatas ao título nesse Mundial dos Estados Unidos, Canadá e México. Argentina, que já teve como grande preocupação a parte médica de alguns atletas nesse momento. A preocupação principal é com a condição física. O técnico Scaloni vai esperar até a última instância para definir qual será o time titular para enfrentar a Argélia nesta terça-feira. A boa notícia é que o Messi está totalmente recuperado, participou do último amistoso contra Honduras, entrou muito bem, marcando, dando assistência e volta a ser aí a referência da Argentina na disputa desse Mundial. A Argentina, que é a atual campeã do grupo J, para o grupo K, onde tem Portugal como grande destaque. A seleção portuguesa também fez uma ótima preparação, já está nos Estados Unidos, estreia nesta quarta-feira, vai ter a República do Congo como adversária, e o time titular que vem sendo preparado para essa partida de estreia tem o Diogo Costa, o Nuno Mendes, o Rubens Dias, o Gonçalo Inácio, o João Cancelo, Vitinha, João Neves, o Bruno Fernandes, Bernardo Silva, Cristiano Ronaldo e também o Rafael Leão. Do grupo K para o grupo L, que tem a Inglaterra como referência, além da pressão pela conquista do título que não vem desde 1966, tem ansiedade pelo jogo de estreia e teve também problema extracampo, teve problema de furto durante o transporte de materiais, avaliado em cerca de R$92 mil, mas a polícia norte-americana trabalhou com eficiência, trabalhou rápido, prendeu três suspeitos e recuperou todo esse material que foi furtado. Tinha chuteira especiais dos atletas, camisas autografadas e até bichinhos de pelúcia também fazia parte dessa do transporte do material furtado, e a polícia norte-americana conseguindo tudo de volta para a seleção inglesa, que pensa apenas no jogo de estreia, que também acontece nesta quarta-feira, seleção inglesa enfrentando a Croácia. Então é isso, falei da Copa do Mundo, em destaque os grupos J, K e L. Até mais, um abraço, amigo.
0: Um abraço, Edson Rufino, todo mundo aguardando, né, a estreia de Portugal e também da Argentina. Argentina amanhã, quarta-feira, Portugal com Cristiano Ronaldo. Vamos lá, o pessoal no WhatsApp, no 11 943 805 100, 10 mensagens, Celcinho, vamos lá.
2: Boa tarde, Donizete, Geraldo Donizete de Mogi das Cruzes. O jogo que eu vi é que o Brasil não tem um time. 1-1 ficou barato, ficou ótimo pro Brasil. Qualquer outro time que chutasse no gol era caixa. Um abraço a todos.
3: Boa tarde, Eber Lima e pessoal da bancada, aqui é o Cirineu de Piracicaba. Eu vou falar uma coisa, eu acho que nós não assistimos o mesmo jogo, então, porque eu não vi o Brasil jogar, foi nada. Parecia que estava time amador, jogando com medo do outro time. Beleza aí, boa noite para vocês.
4: Boa noite, galera. Nova Brasil, Fernando aqui de Campinas. O resultado pro Brasil não foi tão ruim, visto o que ele está jogando. O empate foi ótimo. O time não tem ataque, não tem meio, o resultado foi ótimo. Tira Rafinha, tira Casemiro, tira Marquinhos e vamos seguir em frente. Vamos tentar. Grande abraço.
5: Boa noite, Nova Brasil. Aqui é a Fernanda da Vila Guilherme e eu quero ganhar essa camisa do Brasil. Obrigado, Vini Júnior, por nos salvar aí nesse primeiro jogo.
0: Salvou mesmo.
6: Fala aí, Berlima. Bom. E equipe da Nova Brasil FM. Se o Brasil der uma melhoradinha no passe, eu tenho esperança que a gente começa a ter jogos melhores aí. Quero ganhar essa camiseta da seleção, hein? Forte abraço a todos. Gilson, São Caetano.
7: Aqui é a Berlima, boa noite, meninos. Eu não entendo nada de jogo, mas sei que o Brasil não tá bem. Eu quero concorrer a essa camisa do Brasil. Flávia Renata aqui de Mococa.
8: Boa noite, Weber. Boa noite, Nova Brasil. Weber, a mensagem hoje é só pra dizer que eu quero a minha camisa do Brasil. Falar sobre a seleção não tem nem comentários. A começar pelo goleiro mão de alface. Todo grande time começa por um grande goleiro. A gente tem um mão de alface, então não vai. Um abraço a todos aí, Nivaldo de Cajamar.
9: Weber Lima, Reinaldo Bocanelli de Sumaré. O Alisson é igual o Rafael de São Paulo, né? Quando que ele vai defender uma bola, hein?
10: Boa noite, Belima. Boa noite, Veloso. Aqui quem fala é Vavá de Piracicaba. Eu quero ganhar a camisa da seleção. Pode trazer aqui que a gente vai comer um peixinho na Rua do Porto. Um abraço.
0: Opa! Piracicaba.
11: Oi, boa noite. Sou a Val de Itaquera, São Paulo. Quero ganhar essa camisa da seleção. Ok? Vou ganhar. Vai, Brasil.
0: Um abraço pra você. André Negrão, do Heliópolis, falou, não me responde há uns 3 meses aqui em São Paulo, imagina na Arábia. Sabe por quê, André? Seus áudios estão passando, chegando a quase 30 segundos, a galera fatia lá, ó. A galera pega e passa o facão. É áudio até 20 segundos, aí vai entrar. Eu acabei de ver aqui. Outro aqui também, Will de Jundiaí, um abraço pra você. Tem mais alguém que escreveu de Mococa, mas apagou a mensagem. Apagou a mensagem, um abraço pessoal de Mococa, terra do Marcelo Bianconi, né? O grande Bianconi, saudoso.
12: Essa
0: Bianconi.
12: Essa mulher agora que entrou, esqueci o nome, desculpa falar sua mulher, ela era de Mococa.
0: Ah, então é essa daqui que ela colocou o nome e apagou.
12: Ah, essa última.
0: Essa daí. É a mensagem de áudio que tá aí.
12: Não lembro o nome dela.
0: Boa.
12: Tá falando mulher, né?
13: Marcelo Bianconi, ex-jornalista, não está mais entre nós, trabalhou em grandes.
0: Flávia Renata.
12: Isso, Flávia.
13: Grandes veículos e tio do Bianconi, que é atacante da Inter de Limeira, tá disputando a Série C do Brasileiro.
0: Legal.
12: Um dos artilheiros da Série C.
0: Boa, boa. Boa, vamos lá, o Santos, Felipe Camargo tem informações do Peixe, vamos ouvir.
14: Fala, Weber, tudo bem? Voltamos então para poder aí atualizar as informações do Santos aqui no Nova Brasil em Campo, tentar rapidamente aí trazer as últimas de um Santos que está de férias e só volta aos trabalhos no dia 22 e que tem Tiquinho Soares podendo ser devolvido ao alvinegro mais famoso do mundo. Pelas informações que nós temos, apurações de que o Mirassol não quer ficar com o jogador até o final do contrato, que é no final do ano. O Fortaleza mostrou-se interessado, tivemos conversas entre as partes, o staff do Tiquinho e o Fortaleza, cujo homem forte é o Pedro Martins, que já foi homem forte no futebol do Santos, mas as conversas não avançaram por causa dos altos valores. Só para você ter uma ideia, o Santos, mesmo com o empréstimo do Tiquinho ao Mirassol, paga em torno de R$1 milhão e o Mirassol paga R$400 mil. Pro Fortaleza, pelo que eu apurei, os valores estão muito altos. Santos que tem uma viagem a Portugal para fazer agora nessa intertemporada, mas pode melar. Tudo porque o Santos aguarda ainda a CBF afirmar se vai ou não antecipar o duelo com o Botafogo, que deveria ser no meio de semana do dia 22 de julho, mas não vai acontecer por causa dos playoffs da Sul-Americana. O Santos pode não viajar mais a Portugal, Weber Lima.
0: Maravilha, fechando o nosso programa de hoje. Veloso, vamos lá, palpitômetro aqui, Veloso.
12: Vamos, vamos lá.
0: Uruguai e Arábia Saudita que jogam em instantes, Veloso.
12: 2-1 Uruguai.
0: Rapaz, tô achando que vai dar 1-1 isso daí. E você, Ademar?
12: Eu quebrei a cara com todo sul-americano. Vou tomar que eu não quebre aí. 2-0 Uruguai.
0: E você, Hugo Botelho?
13: 1-0 Arábia.
0: 1-0 Arábia. Pra fechar, vai, Irã e Nova Zelândia, 2-0 Irã, e você, Veloso?
12: Nossa, isso é duro, hein?
15: Esse jogo é uma bomba, hein, Veloso?
12: Esse é uma bomba. 1-1
0: e você, Luiz Ademar?
15: 0-0
0: e você, Hugo?
13: 2-2
0: maravilha, amanhã a gente vem com os outros.
12: Eu erro tudo mesmo.
0: Palpites, é. Um abraço, Veloso, até quarta.
12: Um abraço, Weber, um abraço a todos vocês que estavam com a gente até aqui, quarta-feira a gente se encontra de novo.
0: Boa, e o Ademar estará no Esquenta de Brasil e Haiti.
15: Sexta-feira, um abraço e obrigado pela grande audiência. Isso aí que colocou aí, quantas posições acima aí?
0: Estamos entre os 3 mais ouvidos de São Paulo.
15: Muito obrigado, agradecemos a todos vocês e vamos fazer melhor ainda. Se estamos fazendo bem, temos que melhorar.
0: Com certeza, sempre evoluir. Você, Hugo, um grande abraço. Essa semana você tá de boa, né?
13: Tô de boa, hein? Mas o Brasil vai ganhar da toda poderosa seleção do Haiti 5-0, só que é enganoso esse jogo, hein?
0: É enganoso.
13: Ganhar de 1-0 do Haiti é vergonhoso. Ganhar de 5-0 pode mostrar uma faceta que não existe.
0: E o nosso Hugo Botelho, essa semana tem golfe pra narrar bastante na ESPN.
13: Golfe sábado.
0: Boa. O
13: joga golfe lá agora já.
0: Obrigado pela audiência, pelo carinho. Voltamos amanhã agradecendo todas as mensagens no YouTube, no WhatsApp. Amanhã estaremos de volta às 17h30. Obrigado pela audiência, pelo carinho. Fiquem com Deus. Tchau.
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19: Lix está em Campinas com trânsito intenso na chegada para Campos Salles, na região central, e no sentido contrário, acesso para Campinas Montemor, a Erasmo Braga tem boas condições na região do Bonfim. 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

0: Clássico de Toquinho, Aquarela, na Rede Nova Brasil FM, mais que moderna, brasileira, 7h21. Muito boa noite pra você.
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13: Como é bom reconhecermos o nosso lugar no mundo. Como é bom quando alguém diz, meu lugar no mundo é aqui, trabalhando nessa rádio. O meu lugar no mundo é aqui, cozinhando essa comida. O meu lugar no mundo é aqui, ensinando nessa sala de aula. O meu lugar no mundo é aqui, dirigindo esse táxi. O meu lugar no mundo é aqui, como enfermeiro, aliviando a dor das pessoas. Independentemente da nossa ação, da nossa profissão, é muito bom a gente se sentir realizado com aquilo que a gente faz. E como é bom quando aquilo que a gente faz nos dá prazer e ao mesmo tempo é capaz de melhorar o mundo. Mesmo que seja um mundo de uma única pessoa que teve um dia melhor pela nossa ação.
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0: Olha só, se tem uma coisa que não pode faltar no São João é o forró. Esse ritmo que nasceu no Nordeste mistura sanfona, zabumba e triângulo. E foi eternizado por grandes nomes como Luiz Gonzaga, o nosso rei do baião. A partir da década de 50, o forró deslanchou e ao longo dos anos gerou outras raízes musicais, como arrastapé, shot, baião, chachado, coco, embolada, marcha, forró eletrônico, o pé de serra e universitário, entre outros. Todo mundo entra no clima. Hoje, o forró também ganhou novas versões, com artistas contemporâneos, mas sem perder a essência nordestina. Então já sabe, ouviu a sanfona tocar? É hora de arrastar o pé e celebrar o São João com alegria.
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2: De volta com o Capital Inicial, 7h25. Boa noite pra você.

0: Brasil, você curtiu comigo, Adriana Calcanhoto, justo agora. Mais que moderna, brasileira, agora 7h41, boa noite.
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20: Kiss Brasoito, boa noite. Já de volta com a Chimarruts, verso simples.

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0: Nova Brasil, ao som de Ana Carolina, aqui em instantes você confere sob medida. Fica ligado aqui na Rede Nova Brasil FM. Mais que moderna, brasileira, agora 7h56, ótima noite. 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
24: Mais que moderna brasileira, 8:02, boa noite. Começou o Sob Medida, aqui tem Tim Maia.

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0: Brasil com Marisa Monte, aquela velha canção, agradecendo a sua audiência e companhia e desejando a você, claro, uma excelente semana. Continue por aqui, Nova Brasil, mais que moderna, brasileira. Agora 8:58, boa noite.
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19: Boa noite.
20: Boa noite para você que nos acompanha em todo o país.